0: e gratuito.
1: Enquanto o Zelle realizou por volta aí de 4 bilhões de transações, em 2025, no mesmo período, o Pix realizou 80 bilhões de transações.
2: Tem um cenário atrás do problema que é o mais relevante, que é a captura e acumulação de dados. Cada vez que você usa e usa o Pix, você comunica a alguém o que você comprou, quando você comprou e quem você é. Isto é um enorme patrimônio, e esse patrimônio não pode ser um patrimônio internacional.
0: Durante a audiência na Câmara, o secretário de Comércio, Scott Bessent, citou o Brasil entre os países que os Estados Unidos pressionam contra a adoção de tributos sobre serviços digitais e cobrou um tratamento justo para as empresas do país.
3: A decisão final sobre a aplicação ou não das taxas cabe ao presidente Donald Trump e deve sair até o dia 15 de julho. Até lá, o governo brasileiro corre contra o tempo. O presidente Lula confirmou presença na reunião do G7 na França, em meados de junho, onde o governo espera ter uma conversa direta com o republicano para tentar barrar o tarifaço antes que entre em vigor.
2: É bastante visível a imprevisibilidade e a oscilação do comportamento do presidente Trump. Todos reconhecem isso. Então, de alguma forma, é bastante possível, sim, que ele esteja jogando pesado para obter mais vantagens, como qualquer negociante, né, mais arriscado. Então, de toda forma, é possível, sim, que ele faça alguma redução dessas tarifas. Mas a verdade que vai forçar essa redução das tarifas é a frase do nosso chanceler Mauro Vieira: o Brasil busca diversificar parceiros comerciais.
4: Bianca, essa pressão norte-americana sobre o Pix ganhou, obviamente, uma dimensão política, né? E o irmão do candidato Flávio Bolsonaro, Eduardo Bolsonaro, verbalizou que pode colocar, né, caso ele seja, o irmão dele seja eleito, pode colocar o Pix na mesa para negociar. Como é que se analisa esse movimento da família Bolsonaro?
5: É um movimento muito complexo, né? Porque além do Pix, ele fala que a gente tem, por exemplo, terras raras. Então, a gente pode abrir mão de tudo para os interesses norte-americanos. Soberania, de fato, não é uma preocupação dessa família. Felizmente, é um deputado federal cassado, que hoje não participa das negociações. Porque abrir mão de uma infraestrutura tecnológica pública, que funciona muito melhor do que as tecnologias privadas que as pessoas estão abrindo mão, não faz nenhum sentido. Se as empresas de cartão de crédito e débito norte-americanas estão sentindo, eles não são do livre mercado, melhorem seus serviços, tornem mais competitivo em relação ao Pix. Agora, abrir mão da nossa soberania, ainda bem que o deputado está cassado e não vai participar dessa decisão.
4: O Garrone, esse caminho, né, que o Mauro Vieira destaca da negociação, obviamente é o único caminho que ele tem, né? Você acha que esse contexto de ressaltar os argumentos, né, que, né, essa pressão não é legítima, que o Brasil tem um déficit, né, quando fala de importação e exportação, você acha que é possível seguir por essa via de convencimento?
6: Olha, já conseguiu em outras negociações que houve entre o governo brasileiro e o governo americano, houve recuos, houve ajustes. Mas esse, como você falou, é o único caminho. O que vai fazer? E ele não vai denunciar o cinismo das autoridades americanas. Dizer que isso aqui, ele fala que não é legítimo. A preocupação é legitimidade ou a preocupação é, aí é uma especulação minha, com alguma base factual, de o governo Trump buscar um jeito de tarifar depois que a Suprema Corte proibiu. Ele tem essa gana de tarifar, não é uma novidade que ele quer tarifar. Você precisa de um argumento legítimo, eu vou usar a palavra álibi, que use esse álibi. Agora, eu vou ter que concordar com um ex-deputado, é bom você ressaltar, que dá para sentar e negociar com o Pix. Dá. Deve? Acho que não. Mas que dá para sentar e negociar, dá. Então ele trata como negociável. Ele introduziu essa palavra no nosso vocabulário. Aprendi hoje. Zelle. Ninguém tinha falado em Zelle. Ele, de repente, apresenta essa palavra e a gente vai discutir. A gente vai discutir isso. Ele trata como negociável. Até agora, o presidente Lula trata como inegociável. Está marcada aí uma diferença entre os dois campos políticos.
4: Esperada para a próxima semana uma resposta da Polícia Federal e da Procuradoria-Geral da República sobre a nova versão da proposta de delação premiada de Daniel Vorkaro. O dono do Banco Master completa hoje 3 meses preso em regime fechado.
7: A nova proposta de delação foi entregue às equipes da Polícia Federal e da Procuradoria-Geral da República no início desta semana. Desta vez, a delação é considerada pelos investigadores como mais completa e com informações mais robustas do que a anterior. A previsão é de que já na próxima semana, PF e PGR tenham uma resposta da segunda versão da delação de Daniel Vorcaro. As equipes vão analisar se o conteúdo tem informações consideradas relevantes. A primeira versão foi rejeitada por ter sido considerada pouco colaborativa e insuficiente para o avanço das investigações e omitia fatos já apurados pela polícia. Depois de ter o pedido de delação rejeitada, o criminalista José Luiz Oliveira Lima, o Juca, deixou o caso. Quem assumiu a coordenação da defesa de Vorcaro foi o também criminalista Sérgio Leonardo.
8: O fato de você ter tido uma colaboração negociada, já que não deu certo, porque o colaborador omitiu fatos, porque ele mentiu, torna muito mais difícil uma nova colaboração. Se o indivíduo ele vai negociar uma colaboração premiada com a polícia ou com o Ministério Público, ele quer que essa colaboração premiada tenha sucesso, ele tem que primeiro ter a intenção de falar tudo, falar a verdade, não omitir nada.
7: O ex-banqueiro completa 3 meses preso nesta quinta-feira. Ele chegou a ficar detido no Presídio Federal de Brasília, onde seguiu uma rotina rígida de encarceramento, a mesma aplicada a chefes de facções criminosas. Depois de 13 dias, assinou acordo de confidencialidade e foi transferido para a Superintendência da Polícia Federal, onde está em uma sala de Estado Maior, a mesma onde ficou o ex-presidente Jair Bolsonaro. Se a delação for aceita pela PF e PGR, ainda precisa ser homologada pelo ministro do Supremo Tribunal Federal, responsável pelo caso Master, André Mendonça. A partir da homologação, o STF avalia qual benefício pode ser obtido, como a redução de pena.
8: Sendo o ano eleitoral, uma eventual colaboração dele, caso ela ocorra e caso a imprensa tenha acesso, ela pode trazer uma mudança no jogo político. Porque certamente haverão muitos políticos que não estão ainda, digamos, nesse cenário do Banco Master, que podem aparecer nessa colaboração. E isso traria uma mudança no tabuleiro político, com certeza. E essa talvez seja a grande preocupação da Polícia Federal e do Ministério Federal nesse momento, evitar que essa colaboração avance para perto ali de setembro, outubro, quando chega o período eleitoral. E quanto mais ele demorar, pior, porque pode acontecer de outros investigados estarem negociando de forma legítima e conseguirem essa colaboração antes dele, o que dificulta para ele, e pode acontecer também da polícia avançar tanto na investigação que a colaboração dele não tenha mais valor.
4: Exatamente esse ponto que eu queria trazer, Garrone. Essa delação vai perdendo valor conforme as apurações avançam. Afinal, a Polícia Federal tem 8 celulares do Vorcaro lá com muita informação, né?
6: E dados que vão sendo vazados, como, por exemplo, a notícia que saiu essa semana, que eu acho interessante ressaltar, que a gente sempre trata, dá destaque, claro, quando os personagens envolvidos são de mais alta patente. Então, quando houve a troca de mensagem entre Flávio e Vorcaro, foi o destaque que teve. Teve uma troca de mensagem divulgada essa semana pelo Intercept entre o Vorcaro e o seu braço direito, Zetel, em que ele diz que esse é o mais importante, o tema mais importante. Esse é o quê? O filme Dark Horse. Então ele, que tinha investimentos supostamente nos Estados Unidos, nas Arábias, ele comprava todo mundo, tinha articulações no Banco Central, no Senado, na Câmara, no Supremo Tribunal Federal, entre os influenciadores, pseudo-jornalistas, ele estava ramificado com investimentos bilionários. E ele diz que o mais importante disparado é o Dark Horse. Esse é um elemento novo. Vai haver outros elementos novos? Não sei. Mas o calendário eleitoral é importante a gente ressaltar que tem, a partir de um certo momento, quando os pré-candidatos deixam de ser pré e viram candidatos, no turning back. Não dá para voltar. Então você pode ter um candidato que não pode mais voltar atrás, sangrando em praça pública com informações que o Vorcaro pode delatar ou não. A gente lembra com o Mauro Cid, ele resistiu, né? Tinha um certo corporativismo, vai denunciar colegas de farda, vai denunciar o capitão. No fim das contas, muito por conta da prisão, ele foi entendendo que o melhor caminho, e acabou sendo, foi delatar, porque ele teve a pena super reduzida. vida. Será que o Vorkaro vai por esse caminho? Ele estava escolhendo ali os alvos, mas a Polícia Federal sabe exatamente, ou sabe muito, então ele tem que ir além, tem que ter novidade. É igual figurinha da Copa, figurinha repetida não vale, né?
4: Bianca, como é que o calendário eleitoral, né, ano de eleição, ele altera essa sensibilidade? A matéria mostrou um pouquinho isso, né? Essa sensibilidade política de uma

0: Investigação desse tamanho que cada dia tem ali um fato novo, uma novidade.
1: Certamente, porque isso vai influenciando a opinião do eleitorado em relação ao que pode vir de uma possível denúncia. A questão é que a gente não está necessariamente interessado em boas histórias que o Vorkaro possa contar. Eu acho que isso também é a sensibilidade em relação à delação premiada. Que mecanismos, de fato, ele pode revelar? Que provas ele tem que podem sustentar isso? Porque senão também fica um grande poder, né, para alguém que já está preso por esse acesso tão indiscriminado a tantos setores do Estado, com jogo de influência, corrupção, dinheiro. Essa pessoa, mesmo presa, continua pautando tanto, né, do jogo eleitoral e da opinião pública sobre determinadas candidaturas. Então, realmente, a gente precisa de muita cautela entendendo o calendário. Quanto mais perto da eleição, mais complexo fica.
0: Veja a seguir, padrasto é condenado a quase 44 anos de prisão pela morte do menino Henry Borel. A mãe recebe o perdão judicial e deixa a cadeia. E veja também, PL, PT e União Brasil vão ficar com 40% do fundo eleitoral de quase 5 bilhões de reais. A gente volta já.
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0: No No julgamento mais longo da história do Tribunal de Justiça do Rio de Janeiro, o ex-vereador Doutor Jairinho foi condenado pelo assassinato do enteado, Henri Borel, a quase 44 anos de prisão. A mãe do menino, Monique Medeiros, que também respondia pela morte, recebeu o perdão judicial e já deixou a prisão na tarde de hoje. O crime aconteceu há 5 anos.
9: Já era madrugada quando foi proferida a sentença dos réus do caso Henri Borel, o menino de 4 anos que morreu depois de dar entrada no hospital no Rio de Janeiro com múltiplas lesões internas e em parada cardíaca em março de 2021. O padrasto da criança, o ex-vereador Jairo Souza Santos Júnior, conhecido como Doutor Jairinho, foi condenado após 10 dias de júri pelos crimes de homicídio duplamente qualificado, tortura e coação no curso do processo pela morte do enteado.
16: 43 anos, 9 meses e 20 dias de reclusão e 20 dias de multa, sendo que as penas aplicadas ao crime hediondo e aquele a ele equiparado deverão ser cumpridas inicialmente em regime fechado.
9: Com a mãe de Henri Borel, a magistrada adotou outra postura. Monique Medeiros foi condenada pelos jurados por homicídio culposo, quando não há intenção de matar. Mas a juíza concedeu o perdão judicial pelo crime.
16: Incomensurável o sofrimento de quem, além de perder seu único filho, para que de resto não contribuiu intencionalmente, viu-se alvo durante 5 longos anos de uma perseguição implacável contra sua honra e sua autoestima como mãe.
9: Desde 2023, os tribunais brasileiros adotam o protocolo para julgamento com perspectiva de gênero. É um guia do Conselho Nacional de Justiça que orienta os magistrados para garantir a igualdade de tratamento, combater a discriminação e evitar que pré-julgamentos interfiram nas decisões dos juízes.
17: Nós não precisaríamos de ter essa diferença de tratamento. Nós só precisamos ter um tratamento diferente em relação à mulher, porque a sociedade trata a mulher diferente. Então é para fazer um equilíbrio. Esse é o mote, esse é o significado e objetivo do protocolo. A justificativa foi muito bem elaborada, está dentro realmente daquilo que coloca o protocolo, de forma que a gente imagina que vai ser confirmada essa decisão.
9: O perdão judicial não absolveu Monique do crime de omissão diante das torturas praticadas contra o filho. Ela recebeu pena de 1 ano e 4 meses de prisão. Como permaneceu presa durante a tramitação do processo, foi solta na tarde desta quinta-feira. O Ministério Público informou que vai pedir a anulação do júri, que levou à soltura de Monique Medeiros.
18: Eu não tenho a menor dúvida de que vamos anular essa decisão no TJ, e Monique será submetida a um novo conselho de sentença.
19: O Henri, ele representa essas milhares de crianças que são vítimas todo dia. E por causa de decisões como essa, que se abre precedente para outras mães, genitoras, que possam matar os seus filhos, que possam permitir que seus filhos sejam mortos.
0: Bianca, a decisão acabou dividindo ali a sociedade entre quem vê como a juíza, né? Monique como vítima de violência psicológica, colocou esse protocolo, né, em primeiro plano e concedeu esse perdão. E quem entende que houve omissão dessa mãe por conta dos sinais de agressão do filho. É possível discutir esse aspecto sem deixar de lado a gravidade desse caso?
1: É muito complexo e a gente vive um momento em que discutir o complexo parece impossível, porque a gente tem dificuldade de olhar nuance, parece certo, errado, bom, ruim. Então, a partir de hoje, não pode mais ter protocolo para olhar essa perspectiva de gênero em determinados casos. Não, a gente precisa do protocolo, porque existe muita desigualdade entre homens e mulheres na sociedade. Nesse caso específico, em que uma criança foi assassinada e a mãe foi condenada também pelo júri por omissão, me parece que o protocolo podia ter sido aplicado de outra forma. porque a maior parte da violência contra crianças e adolescentes acontece dentro de casa. Pode ser a mãe, o pai, a avó, padrasto, tia, tio, familiar, amigo. A gente precisa construir a possibilidade de proteção das crianças e responsabilizar todas as adultos e adultos pela proteção dessa criança. Mesmo que essa mulher vivesse uma situação de violência doméstica, que ela tivesse muito pressionada, ela precisava proteger o filho, assim como o padrasto também devia ter protegido essa criança. Proteger as crianças é prioridade na nossa Constituição e precisa ser importante e fundamental para qualquer adulto.
20: Garrone, como é que você vê essa questão que, como a Bianca disse, é muito complexa, né?
21: É difícil. Eu tenho uma certa proximidade porque essa morte aconteceu num prédio do prédio da minha família, no Rio. Então, eu me lembro da temperatura do choque das pessoas, porque é uma criança. Então, não tem como ter culpa naquilo. Então, alguém... E não foi um acidente. Ficou claro ali no caminho, pelos relatos dos peritos, que não foi acidente. Eu só queria... Eu fiz um teste com um colega que mandou essa notícia. Que absurdo. E eu fui seu advogado já e perguntei, por que é um absurdo? Porque ela matou o próprio filho. Aí eu falei, como é que você sabe disso? Por que eu quero dizer isso? Porque a juíza, naquela fala dela, ela fala que as pessoas foram levadas pelas redes sociais. Eu não sei se está certo ou não está certo, mas se perguntar assim, por que eu estou condenando essa mulher? Eu tenho informações, eu conheço o caso. Os jurados ouviram peritos, policiais. Eu não ouvi isso, eu não sei os detalhes. Então, é bom a gente ter cuidado. É claro que quando fala da morte de uma criança, a tendência é, se você fizer algum tipo de ressalva, parece que está defendendo a morte da criança. E outra questão que eu acho importante é que a gente está num ambiente de demonização da justiça. Então, nesse momento, é um prato cheio para você demonizar a justiça e pega justamente a morte, a vida, no caso de uma criança, a inocência de uma criança, e põe um discurso que parece um discurso frio de Mazuíza. Ajuda nesse discurso de atacar a justiça.
20: O TSE divulgou a divisão do fundo eleitoral para os partidos que vão disputar as eleições deste ano. Três siglas, PL, PT e União Brasil, vão ficar com 40% dos recursos.
22: A Justiça Eleitoral vai distribuir quase 5 bilhões de reais para 30 partidos, o mesmo valor das últimas eleições. Os recursos devem ser utilizados para as despesas da campanha. Três siglas ficarão com 41% do dinheiro. Serão cerca de 882 milhões de reais para o PL, 615 milhões para o PT e 526 milhões para o União Brasil. O PSD terá 421 milhões. O PP vai ficar com 417. O MDB com 400 milhões. Para o Republicanos, serão 348 milhões. 10 legendas vão receber a cota mínima, de R$ 3.300.000. Reais. Por lei, a maior fatia da verba é dividida de acordo com a bancada de deputados federais e a votação de cada legenda na última eleição para a Câmara. Uma parcela menor segue a representação partidária no Senado e 2% dos recursos são dados igualmente para todos os partidos.
23: É evidente que a distribuição desigual dos recursos dos fundos públicos, que são dois, o fundo partidário e o fundo especial de financiamento de campanha, gera desigualdade nos resultados, na medida em que existe uma correlação já comprovada, né, por pesquisa, entre a quantidade de dinheiro investida nas campanhas e o desempenho eleitoral de partidos e candidatos.
22: O fundo eleitoral foi criado em 2017, depois que a justiça proibiu o financiamento privado das campanhas. Doações de pessoas físicas podem ser feitas, limitadas a 10% da renda bruta anual. Candidatos também podem usar os próprios recursos, desde que o valor não ultrapasse 10% do teto de gastos da campanha.
23: O problema não é só a distribuição entre os partidos políticos. Há um problema também de distribuição dos recursos públicos dentro dos partidos políticos, né? Internamente, as siglas, as agremiações políticas. Em geral, partidos que têm melhor desempenho, né, eles têm vantagens comparativas nas disputas eleitorais. Uma outra coisa que é necessário destacar é que o Brasil ele já tem um sistema partidário extremamente fragmentado.
20: Garrone, quando a gente fala 5 bilhões em dinheiro público usado em campanha, parece um desperdício, mas isso vem em contraposição ao uso de dinheiro privado, que, né, havia sempre ali um interesse escondido sobre algumas doações, né? Como é que você vê essa questão?
21: O financiamento privado, ele é ilegal, inexistente, não sabemos, né? Não sabemos. Ainda mais que a gente está falando do caso do Vorkaro, por que, que ele queria tanta proximidade com essas pessoas, né? Ele disse que, de novo, do Dark Horse era o meu maior investimento. Não era um investimento exatamente financeiro, mas estava um partido do princípio que não existe financiamento privado. Mas essa é uma discussão, não tem certo e errado. Países têm modelos diferentes, pode ser certo em um país, pode não ser aqui. Aqui a gente optou. Agora, quanto custa a democracia? A democracia tem um preço. Isso aí tem que... Essa máquina de votar, essa máquina da campanha, isso tem um preço. Qual é o preço? Sinceramente, eu não sei. 5 bilhões, 6 bilhões, 7, 17? Não sei. Não sei. E não sei se as pessoas têm essa, a dimensão de quanto se precisa gastar. Mas é necessário, tem que vir de algum lugar. Se não vier de nenhum lugar público, vai vir desses meios escusos. Mas é tudo decisão humana. Deus não criou nem o financiamento público, nem o financiamento privado de campanha. É uma decisão humana, como uma decisão, um voto obrigatório. Tem país que fala, não, você vota se quiser. O Brasil decidiu votar o voto obrigatório. Eu não tenho exatamente uma opinião, mas o que eu defendo é uma transparência, seja qual for a regra, e o cumprimento da regra. Acontece que na época do financiamento privado de campanha descumpriu-se a regra, temos muitos casos, julgados e tudo mais, e agora o que acontece é uma concentração. A ideia do Estado financiar, ele financia com uma concentração, principalmente ali em dois partidos, e isso impede alguém que tem uma ideia nova, um partido novo, uma renovação de ter o financiamento, porque esse financiamento é baseado na bancada que existe. Então, privilegia quem já está lá no jogo há mais tempo, né?
20: Ô, Bianchi, nesse modelo que a gente escolheu, nosso modelo de democracia, existem regras, inclusive, para se fomentar candidaturas que muitas vezes não tinham espaço e que têm pouca representatividade, né?
1: Exatamente. Um dos pontos mais importantes no fundo especial para financiamento de campanha é a reserva de 30% dos recursos para candidaturas femininas e 30% para candidaturas negras. Isso é fundamental, porque nessa máquina de como funciona a nossa democracia, é necessário dinheiro para a campanha eleitoral. Eu já tenho uma subrepresentação imensa no Brasil de mulheres e pessoas negras no parlamento, no executivo, em todo o poder no Brasil. Então, eu preciso criar condições mínimas para que essas candidaturas sejam competitivas. Mesmo sendo 30% do fundo, e isso não é representativo dos 50% de mulheres, nem dos 50%, mais de 50% da população negra, mesmo esse número sendo menor, ainda assim, ele traz mais possibilidade de corrigir desigualdades. Mas não pode ter fraude, porque o que acontece muitas vezes é que os partidos desrespeitam e depois eles mesmos se perdoam, eles se anistiam. Isso não pode acontecer. Tem que respeitar os 30%.
20: Veja a seguir, um dia depois do anúncio de cessar-fogo, Israel volta a atacar o Líbano. E veja também, estudo mostra a desigualdade de renda entre homens e mulheres e que a descapitalização entre elas aumenta com a idade. A gente volta já.

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9: O presidente Donald Trump sofreu um duro golpe no Congresso americano, com o risco de ter os poderes limitados na guerra com o Irã. E no dia seguinte ao anúncio de um novo cessar-fogo, Israel voltou a atacar o Líbano, matando 4 pessoas.
10: Um bombardeio israelense no leste do Líbano matou ao menos 3 pessoas. No sul do país, um motorista morreu em outro ataque, de acordo com a imprensa local. Drones também foram vistos sobrevoando a capital, Beirute. Os ataques foram registrados horas depois do anúncio de um cessar-fogo mediado pelos Estados Unidos. Segundo o governo Donald Trump, Líbano e Israel concordaram em criar zonas-piloto controladas pelas Forças Armadas Libanesas no território ao sul do rio Litani, área de forte atuação do Hezbollah. O texto afirma ainda que a trégua está condicionada ao fim definitivo de ataques do grupo armado. O Hezbollah não participou das negociações e afirma não reconhecer o cessar-fogo. Já o ministro da Defesa de Israel disse que as Forças Armadas têm liberdade de ação, com apoio dos Estados Unidos, para atacar Beirute. Com um projeto de eleições antecipadas correndo no parlamento, o primeiro-ministro israelense, Benjamin Netanyahu, sofre pressão da extrema-direita do país para intensificar os ataques no Líbano. O ministro da Segurança Nacional, Itamar Ben-Gvir, chamou o acordo de grande erro.
11: E Israel não cumpre com aquilo que o próprio Estados Unidos pediu. Tanto que a gente viu esse movimento nessa semana do presidente Trump até insatisfeito com o governo do primeiro-ministro Benjamin Netanyahu, né? Então, esse vetor Israel, ele está fora de controle, eu diria, da administração Trump.
10: Quem também sofre pressão é o presidente dos Estados Unidos, Donald Trump. A trégua no Líbano é uma das exigências do Irã para um acordo sobre o fim da guerra no Oriente Médio, que fica cada vez mais distante à medida que Israel mantém os ataques. Nesta quarta-feira, o Congresso americano aprovou uma resolução que pode limitar ainda mais o poder de Trump. Na prática, o Congresso quer impedir ataques sem autorização dos parlamentares. O texto foi aprovado por 215 votos a 208. Quatro republicanos se juntaram aos democratas e votaram a favor da medida. A resolução ainda precisa ser aprovada pelo Senado e não depende de sanção presidencial. Em sua rede social, Trump reagiu. Classificou a votação como sem sentido, chamou a medida de antipatriótica e criticou os colegas de partido. Os republicanos são maioria no Senado, mas ligaram o alerta em relação ao conflito, que tem impacto direto no bolso dos consumidores americanos. O temor é que a rejeição à guerra influencie nas eleições de novembro, que irão renovar quase todas as cadeiras da Câmara e parte das do Senado.
11: Se antes parte da população já se colocava muito insatisfeita, contrária às ações do presidente Trump no Irã, né? Uma guerra aí que praticamente nós estamos chegando quase a meio ano de conflito, né? Tem causado um custo muito grande para o consumidor norte-americano. Aquela insatisfação que a gente já anteviu várias vezes, ela alcança o campo político.
9: O Garrone, a palavra cessar-fogo, o conceito cessar-fogo, completamente descredibilizado, né? Você tem um cessar-fogo, você não combina com o Hezbollah e o cessar-fogo não acontece.
12: Pega ou não pega, né? Como a gente fala das leis brasileiras, o cessar-fogo pega ou não pega. Mas aí vou combinar com esse finzinho da reportagem, que fala das decisões do Congresso americano, que estão querendo impedir que o Trump continue na guerra. E em troca, falou assim, ó, se a gente aprovar isso, não vai ter dinheiro para sua política de imigração. Então o Trump tem uma prioridade de campanha, que é a política de imigração, de deportar os não vou nem dar os adjetivos que ele dá para os imigrantes. Mas não tem esse esforço concentrado no Congresso americano para aprovar qualquer medida para impedir o avanço de Israel. Essa aliança entre Estados Unidos e Israel está muito acima da divisão da

0: acabou esse assunto. Quando o assunto é uma ameaça externa, Israel entende essenciais. Diante da ameaça existencial, você não discute assuntos internos. Mas, se resolver o problema da guerra, acabar a guerra, aí começam a fazer uma sessão de terapia ali de toda Israel.
1: Ô, Bianca, a reportagem mostrou ali quatro republicanos largando a mão de Donald Trump, que prometeu não fazer guerras, né? Terminar com as guerras era a promessa.
2: Não, a promessa de campanha era terminar com as guerras. Ele acusava seus antecessores de, em vez de resolver os problemas internos dos Estados Unidos, focar em conflitos externos. E o que ele faz é exatamente isso agora. Então, a promessa que ele fez, tanto para os seus pares quanto para os seus eleitores, não tem sido cumprida. E isso tem gerado uma perda significativa de apoio entre ali o seu público mais próximo. Homens jovens entre 18 e 29 anos têm começado a desaprovar o governo. Pesquisas recentes mostram que 66% desse segmento hoje desaprovam o governo Trump. Então ele tem aí promessas a cumprir. Ele precisa parar de focar em conflito externo.
1: Elas trabalham mais, vivem mais e ganham menos. A desigualdade financeira entre homens e mulheres é uma realidade desde o acesso à educação e as chances de entrar ou não no mercado de trabalho. Porém, se agrava na velhice. É o que mostra uma pesquisa sobre as estruturas que sustentam a exclusão econômica das mulheres.
3: A autonomia financeira das mulheres ainda é um enorme desafio.
4: Eu tento guardar mensalmente, né? As contas cada vez aumentam e o salário não.
3: Um estudo de dois coletivos que tratam de questões de gênero trouxe números sobre a desigualdade financeira entre homens e mulheres. Ao traçar uma linha do tempo, o levantamento lembra que faz menos de 200 anos que as mulheres ganharam o direito à educação primária. No início do século XX, elas ainda eram qualificadas como incapazes no Código Civil, precisando da autorização do marido para trabalhar e assinar contratos. Foi só na década de 1970 que uma lei garantiu igualdade no acesso ao crédito e há apenas 3 anos foi promulgada a Lei de Igualdade Salarial.
5: Profissões associadas ao feminino, o trabalho de cuidado, por exemplo, educação infantil, enfermagem, são profissões onde a remuneração é menor do que as profissões associadas ao masculino, engenharia, direito, medicina.
3: A diferença salarial entre homens e mulheres na mesma função, segundo a pesquisa, chega a 21%. Entre os que ganham mais de 20 salários mínimos, elas são minoria. Representa um pouco mais de 30%. Em todas as idades, a desigualdade de renda é marcada por diferenças não só de gênero, mas também de cor. As mulheres pretas e pardas são mais de 30% na linha da pobreza no país. Somado a esses números que reforçam essa desigualdade de renda, está o fato de que as mulheres vivem, em média, 6 anos a mais do que os homens. O estudo mostra que a descapitalização aumenta com o avanço da idade. A dona Roselaine já é viúva, está aposentada há 8 anos e teve que se preparar para deixar de trabalhar.
6: Eu trabalhei 50 anos, né? Na época eu me aposentava com 35, mas eu trabalhei mais 15 anos. Tem menos ganho e mais gasto, né? Porque a casa continua, as contas continuam, só que seu reserva diminui, né? A aposentadoria é pouca, né?
5: Pra gente parece algo muito alarmante, porque existe até um termo, né, que é a feminização da velhice, que as pessoas, né, da nossa sociedade que estão vivendo mais tempo, mas também que estão na linha da pobreza, a maioria são mulheres. O dinheiro da mulher é o dinheiro da família. O dinheiro do homem é para ele ter uma estratégia para aumentar patrimônio, para investir, para outras coisas assim.
1: Bianca, quais são as estruturas sociais que ajudam, né, a também explicar o que acontece com as mulheres?
2: Bom, a gente vive uma sociedade muito machista e essa linha do tempo foi ótima para explicar como a própria legislação, por muito tempo, promoveu as desigualdades. Felizmente, a nossa Constituição de 1988, graças ao movimento das mulheres, às feministas, ao lobby do batom, corrigiu desigualdades no papel, mas a gente está muito longe de cumprir essas premissas constitucionais de igualdade. As mulheres são as que mais cuidam e, como a gente ouviu aqui na reportagem, o dinheiro das mulheres, ele é um dinheiro que vai ali para a família, vai para a comunidade. A gente precisa de políticas públicas de cuidado que permitam que essas mulheres idosas, por exemplo, não dependam tanto daquele seu salário, da aposentadoria, que vai perdendo dinheiro, para continuarem tendo bens.

0: bem-estar, bem-viver. Então, além de corrigir desigualdade salarial, além de compartilhar o trabalho de cuidados entre homens, mulheres, todas as pessoas, a gente também precisa de política pública de cuidado. A gente precisa de cozinha comunitária, lavanderia comunitária, a gente precisa de um SUS que funcione muito bem, principalmente para pessoas idosas.
1: O Garrone, o envelhecimento é um tema central, não só do Brasil, mas de todos os países, né? Mas nesse recorte, que é o recorte de gênero, ele fica mais preocupante, né, quando a gente olha para a situação dessas mulheres.
2: E esse estudo, eu recomendo, que a reportagem não cabe, né? O estudo tem 100 e poucas páginas, é muito interessante. Se a gente está colhendo tempo, na reportagem está resumida. Então, entrelaça, você põe até a Lei Maria da Penha nessa linha do tempo. Aí você fala, Lei Maria da Penha? Não está falando de economia? Tem tudo a ver. E tem dados que eu acho muito interessantes, se me permite, eu vou compartilhar, dessa mesma pesquisa. Quando a gente fala, por exemplo, dos desalentados, que é um termo que o IBGE usa, pessoas que não estão mais procurando emprego. Quando você fala de mulheres, 61% delas, porque elas estão preocupadas com a família. Outra questão, o trabalho não remunerado, 76% das mulheres. E uma análise da língua portuguesa que eu achei sensacional nesse estudo, que é a diferença entre a palavra patrimônio e a palavra matrimônio. Patrimônio é bem, matrimônio é casamento. Você associar a mulher sempre ao casamento. E o homem, como está na reportagem, aos bens, eu achei muito interessante. E outra coisa curiosa, e aí eu não sei essa informação, talvez vocês confirmem, que as mulheres têm mais facilidade de falar de sexo com as amigas do que de falar sobre dinheiro. Foi o que disse a pesquisa.
1: Veja a seguir, políticos participam da Marcha para Jesus em São Paulo. E veja também, a Câmara dos Deputados aprova pedido de urgência para projeto que facilita o garimpo de pequeno porte. A gente volta já.
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1: A Marcha para Jesus em São Paulo, um dos principais eventos evangélicos do país, reuniu cerca de 34 mil pessoas no horário de pico, segundo o monitor do debate político da USP. Além de artistas, contou com a presença de políticos e representantes da direita e da esquerda.
10: Pela manhã, uma multidão saiu da Estação da Luz, no centro de São Paulo, e seguiu encaminhada até a Praça Heróis da Força Expedicionária Brasileira, na Zona Norte. Os evangélicos louvaram e cantaram com vários artistas que se revezaram no palco. O pastor da Igreja Presbiteriana do Brasil, o ministro do Supremo Tribunal Federal, André Mendonça, participou da marcha. No campo político, o governo e oposição marcaram presença como pré-candidato à presidência Ronaldo Caiado. Em cima do trio elétrico, de um lado, o governador de São Paulo, Tarcísio de Freitas, o prefeito da cidade, Ricardo Nunes, e o senador e pré-candidato à presidência, Flávio Bolsonaro, do PL do Rio de Janeiro.
11: E hoje é a maior resposta que nós podemos dar ao mundo do mal, que vai ser expulso do governo desse Brasil esse ano.
10: Do outro lado do trio, o ministro da Advocacia-Geral da União, Jorge Messias, que representou o presidente Lula.
12: Eu não vim aqui para fazer discussão política. Aqui não é dia de comício, é dia de louvor e agradecimento ao nosso Deus, que é um Deus grandão.
10: O presidente Lula justificou a ausência em uma ligação com Messias e o apóstolo Estevão Hernandes, um dos organizadores da marcha.
13: Não participo de nada da religião em época de eleição, porque eu não quero passar ideia de que estou tentando tirar proveito político de uma coisa sagrada. Estou muito feliz, porque é uma coisa que eu sancionei há tanto tempo atrás.
10: Lula sancionou a Lei Federal de 2009, que instituiu oficialmente o Dia Nacional da Marcha para Jesus. No ano passado, o presidente assinou um decreto que reconheceu a cultura gospel como manifestação cultural.
14: Não é de hoje que a Marcha para Jesus atrai a atenção dos políticos, já que os votos dos evangélicos podem decidir uma eleição. Segundo o último censo do IBGE, um em cada quatro brasileiros segue a religião.
15: A mistura de política com religião não é saudável, nem para a democracia, nem para a religião e nem para a política. Às vezes, é importante que o próprio religioso reflita. O que diria Jesus Cristo diante disso? O que diria aquele que é o verdadeiro líder da sua fé diante dessa mistura tão abusiva como a gente tem observado?
1: A Câmara dos Deputados aprovou o pedido de urgência para um projeto que facilita o garimpo de pequeno porte. Com essa medida, a proposta poderá até ser votada diretamente no plenário, sem passar por comissões.
7: A aprovação do caráter de urgência para o projeto aconteceu na véspera do feriado. O plenário da Câmara dos Deputados garantiu que o texto, que altera a lei mineral, tenha uma tramitação mais rápida nas comissões, ou até mesmo possa ser votado diretamente no plenário. A nova proposta de autoria do deputado Felipe Barros, do PL do Paraná, define que alguns minerais usados na construção civil poderão ter processos de pesquisa simplificados ou até dispensados para acelerar a liberação das operações. As empresas continuariam obrigadas a cumprir regras ambientais e recuperar áreas degradadas.
16: As pequenas mineradoras, que hoje são uma realidade no Brasil, no mundo, que tem que se enquadrar com toda a legislação ambiental, e esse projeto não fala em nada sobre nenhum tipo de diminuição de obrigações ambientais, apenas estabelece que é uma pequena mineração, estabelece que é uma grande mineração, dá tratamento diferenciado para elas e dá mais autonomia para o governo e para a Agência Nacional de Mineração.
7: O texto também amplia exigências relacionadas ao licenciamento ambiental no campo, além de centralizar na Agência Nacional de Mineração as responsabilidades que hoje são compartilhadas com o Ministério de Minas e Energia, como a autorização de pesquisa, concessão e permissão de lavra.
17: É muito amplo, né? Ele altera vários aspectos do Código de Mineração, que de fato é muito antigo e precisa de uma atualização, só que isso não pode acontecer a toque de caixa sem uma discussão com a sociedade. O PL, ele oficializa o conceito de garimpagem para atividades de escala industrial, que é o caráter que o garimpo no Brasil tomou nos últimos 10 anos, especialmente com o uso de máquinas pesadas, movimentando bilhões e bilhões de reais, e também Isso vai facilitar a vida de organizações em geral, criminosas em geral, né?
7: A proposta aparece em um momento de alta histórica do preço do ouro e o interesse cada vez maior na mineração. O grama do metal teve uma valorização de 35% nos últimos 12 meses e é cotado a R$ 760.
18: A flexibilização das leis, elas têm um impacto direto no, na, nas condições negativas dessas atividades, no que essas atividades trazem de impactos negativos para o meio ambiente, para as populações tradicionais, para os ribeirinhos, para os povos indígenas, para as unidades de conservação. E isso interessa muito a vários setores do setor mineral, inclusive, que demandam essa mercadoria. Então, são vários setores que têm interesse nessas flexibilizações regulamentares.
1: O Nelson, o Brasil tem buscado se apresentar internacionalmente como uma liderança ambiental, uma flexibilização eventual pode repercutir na imagem do país no exterior?
2: A gente falou nessa foi semana passada, a palavra, falando da escala 6x1, da flexibilização das relações de trabalho, de agilizar e da autonomia. Esse vocabulário sempre me assusta. O que me assusta também é essa palavra urgência. O Brasil, nesse momento, acabamos de saber, você foi informado que o Brasil tem uma urgência. Seriam endividamentos brasileiros, seriam as bets, o problema fiscal, as tarifas, o PCC ser terrorista ou não? Não, a urgência é urgente, segundo a Câmara dos Deputados, tratar da flexibilização da mineração de menor porte. Essa é uma informação, breaking news aqui no Jornal da Cultura, essa é uma prioridade brasileira, acabei de ficar sabendo.
1: Ô, Bianca, o projeto é apresentado como uma modernização do Código de Mineração, né? Como é que você diferencia uma atualização de uma flexibilização que pode, como a gente viu, aumentar o risco ambiental?
0: Pois é, uma atualização seria importante enrijecer a fiscalização em relação ao que a gente já tem de legislação e que não é cumprida, porque quando a gente olha para a flexibilização de regra ambiental como desburocratização, significa que vai aumentar o desmatamento, que vai aumentar a contaminação dos rios com mercúrio, o que é nocivo para as populações ribeirinhas, indígenas, quilombolas, significa aumentar a violência agrária, a violência fundiária. Então, essa desburocratização, que parece muito simples para favorecer um setor econômico, significa morte para muitas pessoas, morte para ecossistemas, para meio ambiente. Então, me lembra um pouco a frase de um ministro do governo Bolsonaro de passar boiada, deixar passar boiada. Como é que um projeto de lei como esse não vai passar pela Comissão de Meio Ambiente? Como aprova direto no plenário? Isso é um grande equívoco.
1: Eu agradeço a presença dos jornalistas Bianca Santana, doutora em Ciência da Informação, e Nelson Garrone, correspondente da TVI CNN Portugal. Boa noite, um
19: Boa
1: prazer
19: noite.
1: recebê-los.
19: Boa
1: E a noite. gente termina essa edição com a celebração do Corpus Christi, que representa a presença de Jesus no pão e no vinho da Eucaristia. Tapetes coloridos são montados nas ruas por onde passa a procissão do Santíssimo Sacramento. A tradição, criada no século VIII em Portugal, reúne fiéis no país e no mundo e convoca os voluntários para o trabalho com serragem, com flores, com tecidos. Para você, uma ótima noite. O Jornal da Cultura volta amanhã.
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1: 22 horas.
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5: Hoje nosso empório começa incandescente. Do dia 12 ao dia 14, sob regência de Pierre Bleuze, a OSESP toca a Quinta Sinfonia de Shostakovich. O programa é complementado pelo Concerto para Violino Ritual do Fogo, do compositor chinês Tan Dun, que tem o subtítulo de Um Ritual Musical para as Vítimas da Guerra. A solista é a violinista norueguesa Erdborg Hamsing, que estreou a obra em 2018 e que também fez a primeira gravação dessa peça, que é justamente a que nós vamos ouvir agora, na qual ela é acompanhada pela Filarmônica de Oslo, regida pelo próprio compositor.

0: de Tandun, concerto para violino Ritual do Fogo. Moderato, andante, moderato, moderato, moderato. Eldborg Hamsing, violino, Filarmônica de Oslo, Tandun, regente.
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0: O fogo como elemento ritual tem pelo menos um precedente importante na música de concerto. Trata-se da Dança Ritual do Fogo, do balé El Amor Brujo, estreada em 1915 pelo compositor andaluz Manuel de Falla e que ouviremos agora com a Orquestra de la Suisse Romande, dirigida por Kazuki Yamada.

De Manuel de Falla, A Dança Ritual do Fogo, do balé El Amor Brujo, orquestra de la Suisse Romande, direção de Kazuki Yamada. Mas a mais famosa evocação ígnea do repertório é o balé O Pássaro de Fogo, que o russo Igor Stravinsky estreou em Paris em 1910. O bailado conta a história de uma ave mágica que ajuda o príncipe Ivan a derrotar o malvado Kashei e resgatar as princesas aprisionadas. Vamos ouvir a suíte deste balé. Introdução, O Pássaro de Fogo e Sua Dança, Variação do Pássaro de Fogo, Dança de Roda das Princesas, Dança Infernal de Kashei, Acalanto e Final, com Orquestra Concertgebouw de Amsterdã, direção de Maris Janssons.

0: de Stravinsky, Suíte do Pássaro de Fogo. Introdução, O Pássaro de Fogo e Sua Dança, Variação do Pássaro de Fogo, Dança de Roda das Princesas, Dança Infernal de Cachet, Acalanto e Final. Orquestra do Concertgebouw de Amsterdã, Regência Maris Janssons. O programa de hoje teve direção e produção de Ralf Schwartz, trabalhos técnicos de Roberto Rocha.
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2: Vinte e duas horas e 59 minutos.
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1: 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Montagem Oswaldo Moreno, seleção musical de Inês Medalha, apresentação Madeleine Alves. Iniciamos ouvindo Charles Mingus ao contrabaixo.

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1: Com Yusef Lateef, saxofone, Richard Williams, trompete, Mick Nock, piano, Anne Farrell, contrabaixo e James Black, bateria, de Leonard Feather, 12 Tone Blues. Gravação de 1964. Antes, Charles Mingus ao contrabaixo, Jack McLean, saxofone, J.R. Montrose, também saxofone, Mal Waldron, piano, e Willie Jones, bateria, de Charles Mingus, Pithecanthropus Erectus, gravação de 1956.
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1: Nina Simone.

0: Collins ao piano, Chris Potter, saxofone, Peter Washington, contrabaixo e Al Foster, a bateria, de René Rosnes, The Gift. Com Nina Simone, voz, piano e arranjo, Rudy Stevenson, flauta, Lyle Atkinson, contrabaixo, Bobby Hamilton, bateria, de Billie Holiday e Arthur Herzog Jr., Don't Explain.
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0: Na sequência, Benny Goodman and His Orchestra.

0: Com Dizzy Gillespie Big Band, ouvimos de Benny Golson, Stablemates, gravação de 1957. Com Benny Goodman and His Orchestra, de Benny Goodman, Mitchell Parrish e Edgar Sampson, Don't Be That Way, gravação de 1938.
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0: Na sequência, Houston Person ao saxofone.

0: com Paul Desmond, saxofone, Jim Hall, guitarra, Connie Kay, bateria e Percy Heath, contrabaixo, de Richard Rodgers e Lawrence Hart, Bewitched. Antes, Houston Person ao saxofone e Ron Carter ao contrabaixo, de Gil Wood e Robert Melling, My One and Only Love.
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0: Seguimos com John Scofield, a guitarra e grupo.

0: com Don Sebesky, piano, órgão, clavinete e voz, George Benson, guitarra, Ayrton Moreira, percussão, Grover Washington Jr., saxofone, Carl Caldwell, Lani Grooves e Tasha Thomas, vocais, de Don Sebesky, Semi Thought. Antes, com John Scofield, a guitarra e grupo, de John Scofield, Cool. Vamos fazer um rápido intervalo, voltaremos em instantes.
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1: Meia-noite.
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Já estamos de volta. Vamos ouvir Mary Lou Williams ao piano.

0: com Sonny Clarke Trio, Sonny Clarke ao piano, Paul Chambers contrabaixo e Philly Joe Jones à bateria, de Richard Rodgers e Lawrence Hart, I Didn't Know What Time It Was, gravação de 1957. Antes, Mary Lou Williams ao piano, Buster Williams contrabaixo e Mickey Rourke à bateria, de Mary Lou Williams, Blues for Time, gravação de 1975.
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0: Joe Williams.

0: Na voz de René Marie, de Lennon e McCartney, Hard Day's Night. Com Tierney Waite, voz e arranjo, de Gil Scott Heron, Western Sunrise.
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0: Joe Henderson, ao saxofone.

0: formação de 1962. Antes, Joe Henderson ao saxofone, Steve Coon, piano, Steve Swallow, contrabaixo, Pete LaRocca, bateria, de Ernesto Lecuona, Malaguenha. Gravação de 1965.
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0: Seguimos com Stanley Clarke ao contrabaixo.

0: com Regina Carter, violino, Marvin Sewell, guitarra, Chris Lightcap, contrabaixo, Xavier Davis, órgão, e Alvest Garnett, bateria, de Edgar Sampson e Ken Harrison, I'll Chase the Blues Away. Antes, Stanley Clarke, contrabaixo, John McLaughlin, violão, Milton Holland, percussão, de Stanley Clarke, Desert Song. Este programa teve montagem de Oswaldo Moreno, seleção musical de Inês Medalha, apresentação Madeleine Alves.
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0: 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Uma hora e um minuto.
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1: Olá, muito bom dia a todos vocês que carinhosamente nos acompanham pela Rádio Cultura FM, pelo site culturafm.com.br e também pelo nosso aplicativo Cultura Play. O Toque de Cordas de hoje começa com Mário Lajinha, Tanto Espaço, Slava Grigorian, violão, Sharon Grigorian, violoncelo.

Abrindo o toque de cordas de hoje, ouvimos de Mário Lajinha, Tanto Espaço, com Slava Grigorian, violão, e Sharon Grigorian, violoncelo. Agora, de Thierry Rougier, Três Bizantinas, búlgara, romana, grega. Ao violão, Cristina Azuma.

Ouvimos de Thierry Rougier, Três Bizantinas, búlgara, romana, grega, com Cristina Azuma, violão. O compositor russo Sergei Vassilenko viveu entre 1872 e 1956. No Conservatório de Moscou, foi aluno de Taneyev, trabalhou como regente de uma casa de ópera privada e, no início dos anos 1900, foi admitido como professor do mesmo conservatório onde se formou, dando aulas a Aram Khachaturian. Sua obra tem uma fase inicial conectada à poesia simbolista russa. Entre as décadas de 1910 e 1920, ele se interessou por misticismo e a música da Ásia Central. Ouviremos de Vassilenko o Concerto para Harpa, obra de maturidade, escrita em 1949. Movimentos Allegro Moderato, Andante, Allegro Vivace. Vamos ouvir.

De Sergei Vassilenko, ouvimos Concerto para Harpa e Orquestra em Fá Maior, Opus 126, Movimentos Allegro Moderato, Andante Allegro Vivace, com Sofia Kipskaya, Harpa, Orquestra Sinfônica do Conservatório de Moscou e regência de Anatoly Levin. Agora de Rafael Kalaty, Prelúdio 12, Opus 137, com Detlef Duys ao bandolim.

Ouvimos de Raffaele Calati, Prelúdio 12, Opus 137, com Detlef Tuwis ao bandolim. Toque de cordas, Domenico Scarlatti, Sonata Kehl 264 e Sonata Kehl 432, com Aniello Desiderio e Zoran Dukic, violões.

De Domenico Scarlatti ouvimos Sonata Kyrill 264 e Sonata Kyrill 432, com Aniello Desiderio e Zoran Dukic aos violões. O violonista Lucas Félix apresentou em 2023 o disco Um Abraço no Bonfá, que reúne clássicos de Luiz Bonfá, como Manhã de Carnaval e Samba de Orfeu. Outro destaque do álbum é a inédita Deve Haver Alguém, música descoberta em 2021 pelo pesquisador Jorge Melo nos arquivos da Rádio Nacional do Rio de Janeiro. A composição foi executada uma única vez nos anos 1960, durante o programa Noite de Gala, e contava com o arranjo do maestro Moacir Santos e letra de Vinícius de Moraes. Vamos ouvir.

0: De Luiz Bonfá, ouvimos Deve Haver Alguém, com Lucas Félix ao violão, encerrando o toque de cordas de hoje. Seleção musical e produção Bruno Lomizani, estágio em produção Isadora Diniz, trabalhos técnicos sempre com Marcelo Nascimento. Muito bom dia a todos vocês, muito obrigado pela audiência carinhosa e até o nosso próximo toque de cordas.
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1: 2:01.
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2: 2:56.
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1: Cinco horas.
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0: 6 horas.
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Olá, ouvintes. Nesta semana, em homenagem ao aniversário da pianista Marta Argerich a ser comemorado no dia 5 de junho, apresentamos seleções especiais que trazem gravações da artista em obras para diferentes formações. Nesta edição, ouviremos obras de Piotr Ilyich Tchaikovsky, Peter Kiesewetter e Robert Schumann. Abrimos com o trio para piano e cordas em Lá menor, opus 50 de Tchaikovsky. Movimentos: Pezzo elegiaco moderato assai, allegro giusto in tempo molto sostenuto, moderato assai, allegro giusto. E tema com variazione, andante con moto. Marta Argerich ao piano, Gidon Kremer ao violino e Misha Maisky ao violoncello.

Ouvimos o trio para piano e cordas em Lá menor, opus 50 de Tchaikovsky, com Marta Argerich ao piano, Gidon Kremer ao violino e Misha Maisky ao violoncelo. Na sequência, Tango Patético de Peter Kiesewetter, com os mesmos intérpretes.

Com Marta Argerich ao piano, Guidon Kremer ao violino e Misha Maisky ao violoncelo, ouvimos Tango Patético, de Peter Kiesewetter. Agora, o quarto movimento, Allegro ma non troppo, do Quinteto para Piano e Cordas em Mi Bemol Maior, Opus 44, de Robert Schumann, com Marta Argerich ao piano, Dora Schwarzberg e Lucy Hall ao violino, Nobuko Imai à viola e Misha Maisky ao violoncelo.

Ouvimos o quarto movimento do Quinteto para Piano e Cordas em Mi bemol maior, opus 44 de Robert Schumann, com Marta Argerich, Dora Schwarzberg, Lucy Hall, Nobuko Imai e Misha Maisky. E assim encerramos o programa de hoje, que apresentou obras de Tchaikovsky, Peter Kiesewetter e Schumann, em homenagem ao aniversário da pianista Marta Argerich, a ser comemorado no dia 5 de junho. Este programa teve seleção musical de Sofia Razel, trabalhos técnicos de Rafael Bueno e Amaury Santos, gravação e montagem de Carlos Lima.

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5: Olá, bom dia. Muito bom começar mais uma manhã com a sua audiência agradável aqui na Rádio Cultura FM de São Paulo, no Desperte com os Clássicos. Hoje, começando com Eino Juhani Hautavaara, 2 serenatas, número 2, Serenata para a Vida. Hilary Hand, violino, Filarmônica da Rádio França, regência Mikko Frank.

Ouvimos de Eino Juhani Rautavaara, das duas serenatas, a número 2, Serenata para a Vida, com Hilary Hahn violino, Filarmônica da Rádio França, regência Mirko Frank. E seguimos com Maurice Ravel, ciclo de canções Xerezade, Asie, Justin Norman, soprano, Sinfônica de Londres, regência Colin Davis.

Ouvimos de Maurice Ravel, do ciclo de canções Sherazade, Asie, Jesse Norman, soprano, Orquestra Sinfônica de Londres e regência de Colin Davis. Desperte com os clássicos, Egberto Gismonti, Um Anjo, Grupo Quaternalia.

Ouvimos com o grupo Quaternalha Um Anjo, de Gilberto Gismonti. Agora de William Loves, Concert Real, número 6 para duas teorbas em Ré maior. Primeiro movimento, Fantasy. Jacob Harriman e Ded Miller teorbas, The Rose Concert of Viols.

0: De William Lawes, ouvimos Concert Rail número 6 para duas teorbas em Ré maior, com Jacob Harriman e David Miller teorbas e The Rose Concert of Viols. Vamos ao rápido intervalo e já voltamos.
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3: Já estamos de volta pela Cultura FM. E hoje lembramos os 85 anos da pianista Martha Argerich. Argerich construiu carreira internacional a partir da década de 1960, com interpretações de obras de compositores como Chopin, Prokofiev, Ravel e Liszt. Reconhecida pela intensa atividade em recitais, concertos e música de câmara, mantém presença constante em festivais e projetos dedicados à formação de jovens músicos. Vamos começar essa segunda parte do Desperte de hoje com Martha Argerich interpretando Gaspard de la Nuit, de Maurice Ravel.

Ouvimos de Maurice Ravel, Gaspar de la Nuit, Movimentos Ondine, Le Gibé e Scarbot, com a aniversariante Marta Argerich ao piano. E para encerrar, de Mozart, Divertimento em Ré Maior, Kehl 136, Sinfonia de Salzburgo número 1, primeiro movimento alegro, com o ensemble Joy of Strings.

0: Fechando o Desperte com os clássicos de hoje, de Wolfgang Amadeus Mozart, Divertimento em Ré Maior, Quehe 136, Sinfonia de Salzburgo, número 1, com Ensemble Joy of Strings. Desperte com os clássicos tem seleção musical de Ralf Schwarz, trabalhos técnicos Altair Borges. Bom dia a todos, obrigado pela sua audiência e até amanhã.
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5: Olá, muito bom dia, ouvinte, para você que está sintonizado na Cultura FM de São Paulo. A capital amanheceu hoje gelada, nesta sexta-feira, 5 de junho. No momento, a temperatura média é de 13 graus. Hoje, na apresentação, eu, Teca Lima, na produção musical, Adriana Braga, na redação, Gabriela Reis, nos trabalhos técnicos, Rafael Bueno. E nós vamos abrir o programa com Johann Christian Bach, o Concerto para Flauta em Ré Maior, primeiro movimento, Alegro com Brio.

De Johann Christian Bach, primeiro movimento, Allegro com brio, do concerto para flauta em Ré maior. Miloš Jurković, a flauta e orquestra de câmara eslovaca, sob a regência de Bohdan Varchal. 8 e 10. Amanhã desta sexta-feira começa com frio na capital paulista. Segundo o Centro de Gerenciamento de Emergências, os termômetros registram uma média de 13 graus. Ao longo do dia, o sol aparece entre nuvens, mas as temperaturas seguem amenas. A máxima prevista é de 21 graus para hoje, com umidade do ar acima dos 60% e sem previsão de chuva. A Defesa Civil mantém o estado de atenção para baixas temperaturas. Para o fim de semana, a previsão é de madrugadas ainda mais frias, com mínimas entre 10 e 11 graus. Durante as tardes, o tempo segue estável, com sol entre nuvens e máximas próximas dos 22 graus, tanto no sábado quanto no domingo. Seguimos com Joseph Haydn, o segundo movimento da Sinfonia número 26 em Ré menor, Lamentação.

Com a Filarmonia Ungárica, regida por Antal Doráty, ouvimos o segundo movimento, Adágio, da Sinfonia número 26, em Ré menor, Lamentação, de Joseph Haydn. 8 e 17. As facções brasileiras, PCC e Comando Vermelho, passam a ser classificadas como organizações terroristas pelos Estados Unidos a partir desta sexta-feira. A medida amplia a atuação de órgãos americanos de contraterrorismo e permite a aplicação de sanções previstas na legislação dos Estados Unidos. Pessoas e empresas que prestam apoio financeiro, logístico ou operacional aos grupos poderão ser alvos de punições. Especialistas também apontam riscos para bancos e empresas brasileiras com operações ligadas ao mercado americano. O governo brasileiro tenta reverter a decisão por meio de negociações diplomáticas e avalia que os principais impactos devem ser econômicos e jurídicos, sem mudanças na legislação brasileira. E agora vamos ouvir tema e valsa da trilha sonora do filme Assassinato no Expresso Oriente.

Ouvimos de Richard Rodney Bennett, tema e valsa da trilha sonora do filme Assassinato no Expresso Oriente, com Philip Folk, piano, e a RTE Concert Orchestra, regida por Prentice O'Doin. E seguimos com William Walton, com a violonista Gabriele Leite.

Com Gabriele Leite ao violão, ouvimos o primeiro movimento alegro das cinco bagatelas para violão de William Walton. Agora, 8h28, nós voltamos em instantes, logo após o intervalo.

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5: Oito e trinta, estamos de volta na Estação Cultura, perdão, no Músicas e Notícias pela Cultura FM. E seguimos agora com o concertante para clarinete e corno inglês em si bemol maior, segundo o movimento Adágio, de Joseph Fiala.

De Joseph Fiala, concertante para clarinete e corda inglês em si bemol maior, segundo movimento Adágio, com Just Heckel clarinete, Paul van der Linden no corda inglês e o concerto 91, regido por Ricardo Canji. 8h37. Termina às 23 horas e 59 minutos desta sexta-feira o prazo de inscrição para o Enem 2026. O procedimento deve ser feito exclusivamente pela página do participante. As provas serão aplicadas em todo o país nos dias 8 e 15 de novembro. Devem se inscrever tanto os estudantes que estão concluindo o ensino médio, quanto quem já terminou os estudos ou pretende participar como treineiro. Mesmo os candidatos com direito à isenção da taxa precisam confirmar a inscrição dentro do prazo. O pagamento da taxa poderá ser feito até o dia 10 de junho, conforme o cronograma divulgado pelo INEP. E agora vamos ouvir com Aaron Copland, El Salón México, com a Orquestra Filarmônica de Nova York, regida por Leonard Bernstein.

Com a Orquestra Filarmônica de Nova York, regida por Leonard Bernstein, ouvimos El Salón Mexico, de Aaron Copland. 8h50. O presidente da Ucrânia, Volodymyr Zelensky, publicou uma carta aberta propondo um encontro direto com o presidente da Rússia, Vladimir Putin, para discutir o fim da guerra. No texto, Zelensky defende que a reunião ocorra em um território neutro, citando países como Suíça e Turquia, e pede a adoção de um cessar-fogo total durante as negociações. O presidente ucraniano afirmou que é hora de encerrar o conflito e buscar garantias para evitar uma nova escalada militar. Após a divulgação da carta, o Kremlin declarou que Zelensky pode ir a Moscou a qualquer momento. Já o presidente dos Estados Unidos, Donald Trump, classificou como positiva a possibilidade de um encontro entre os líderes. Seguimos às 8h51 com Jacques Offenbach.

Com a orquestra Boston Pops, sob a direção de Arthur Fiedler, ouvimos o intermezzo da ópera Os Contos de Hoffmann, de Jacques Offenbach. 8h57, voltamos em instantes, logo após o intervalo.

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3: Pontualmente 9 horas e hoje, 5 de junho, a argentina Marta Argerich completa 85 anos. Considerada uma das maiores pianistas de todos os tempos, Argerich conquistou reconhecimento internacional ao vencer o Concurso Internacional de Música de Genebra em 1957 e o Concurso Chopin em Varsóvia em 65. Dona de uma técnica extraordinária, de uma personalidade artística singular, tornou-se referência em obras de compositores como Chopin, Schumann, Ravel, Prokofiev e Beethoven. O seu repertório transita entre peças solos, duos de piano, gravados com nomes como os de Nelson Freire e Daniel Barenboim, música de câmara e obras concertantes. Para celebrar os 85 anos de Marta Argerich, vamos ouvi-la no Scherzo número 2, em si bemol menor, de Frédéric Chopin.

Com Martha Argerich ao piano, ouvimos o Scherzo número 2 em si bemol menor, opus 31 de Frédéric Chopin. Hoje, 5 de junho, a Cultura FM está celebrando os 85 anos de Martha Argerich. Daqui a pouco, no Estação Cultura, você ouve mais uma gravação da pianista argentina. À 1 da tarde, vai ao ar o especial Martha Argerich, Uma Força em Movimento, com obras de Chopin, Prokofiev e Rachmaninoff, além de depoimentos sobre a trajetória dessa grande pianista. E encerrando as homenagens deste dia, o programa Tarde Cultura, entre 2 e 5 da tarde, apresenta Martha Argerich em uma gravação ao lado do violoncelista Gauthier Capuçon. 9 e 10. O Supremo Tribunal Federal decidiu invalidar um trecho da reforma da Previdência de 2019 que exigia idade mínima para aposentadoria especial de trabalhadores que atuam em atividades insalubres, ou seja, atividades que expõem os trabalhadores a agentes nocivos à saúde acima dos níveis toleráveis. Os ministros entenderam que a exigência de idade mínima instituída pela reforma contraria a própria finalidade da aposentadoria especial, que é a de impedir danos à saúde e à integridade dos trabalhadores. O STF manteve o cálculo da aposentadoria especial, que reduz o valor das aposentadorias em relação às regras anteriores. Seguimos agora com George Gershwin, Bess, You Is My Woman Now.

Richard Stoltzmann, clarinete, Orquestra Sinfônica de Londres, sob a regência de Eric Stern, em Bess, You Is My Woman Now, de George Gershwin. 9:17. A suspensão da Resolução 258 do Conselho Nacional dos Direitos da Criança e do Adolescente, aprovada pelo Congresso Nacional, deve ser contestada no Supremo Tribunal Federal. Entidades da sociedade civil articulam uma ação judicial para tentar reverter a medida. A resolução estabelecia diretrizes para o acolhimento de crianças e adolescentes vítimas de violência sexual, incluindo orientações relacionadas ao acesso ao aborto legal nos casos previstos pela legislação brasileira. A principal justificativa dos defensores da derrubada da norma é que o Conselho teria ultrapassado suas atribuições ao editar a resolução. E agora vamos ouvir de Antonio Salieri a abertura da ópera La Locandiera.

De Antonio Salieri, abertura da ópera La Locandiera, com London Mozart Players, regido por Matthias Bamert. 9h25. A Procuradoria-Geral da República e a Polícia Federal devem decidir na próxima semana se mantêm as negociações para um acordo de colaboração com o empresário Daniel Vorcaro. A defesa apresentou um complemento à proposta de delação que está sendo analisado por investigadores e procuradores. Segundo fontes envolvidas no processo, a nova versão não trouxe mudanças radicais, mas aprofunda informações já apresentadas anteriormente. A avaliação é verificar se o material supera as falhas apontadas na primeira proposta. Após a análise técnica, PGR e PF devem definir os próximos passos, que podem incluir novos ajustes, continuidade das negociações ou até o encerramento das tratativas. São 9h26, nós seguimos com Luiz Carlos Ramos, de Chico Buarque, Outra Noite.

Com Luiz Cláudio Ramos ao violão e Franklin da flauta, ouvimos Outra Noite, de Luiz Cláudio e Chico Buarque. 9h29, voltamos em instantes com músicas e notícias pela Cultura FM.

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2: São 9h30, voltamos com Joaquim Rodrigo. Vamos ouvir o primeiro movimento, Tempo de Bolero, do Concerto Andaluz para 4 violões e orquestra.

Com Los Romeros e Academia de St. Martin in the Fields, sob regência de Neville Marriner, ouvimos o primeiro movimento, Tempo de Bolero, do Concerto Andaluz para quatro violões e orquestra de Joaquim Rodrigo. 9h39. O governo dos Estados Unidos anunciou sanções contra o presidente de Cuba, Miguel Díaz-Canel, ampliando a pressão sobre o regime de Havana. A medida também atinge familiares do ex-presidente Raul Castro, parentes de Díaz-Canel, além do ministro do Ministério das Forças Armadas Revolucionárias de Cuba e outras entidades ligadas ao governo. Segundo o secretário de Estado americano, Marco Rubio, as sanções têm como alvo pessoas e instituições que sustentariam ações consideradas contrárias aos interesses dos Estados Unidos. A iniciativa faz parte da estratégia do governo Donald Trump para aumentar a pressão econômica e política sobre a ilha. Seguimos com James Horner. Vamos ouvir The Ludlows, da trilha sonora do filme Lendas da Paixão.

com a Orquestra Filarmônica Real de Liverpool, sob a regência de David Arnold. Novamente, com a Orquestra Filarmônica Real de Liverpool, sob a regência de David Arnold, ouvimos The Ludlows, da trilha sonora do filme Lendas da Paixão, de James Horner. 8h46. A Justiça da Colômbia determinou que o candidato de direita à presidência, Abelardo de la Espriella, deixe de usar a camisa da seleção colombiana em atos de campanha. A decisão entende que o uniforme é um símbolo esportivo nacional e não deve ser utilizado com finalidade política. Nas redes sociais, o candidato criticou a medida e afirmou que ninguém pode impedir um colombiano de vestir as cores do país. O uso da camisa já vinha sendo questionado por adversários políticos, que acusam a campanha de se apropriar de um símbolo nacional em meio a uma disputa eleitoral. O segundo turno das eleições colombianas está marcado para 21 de junho. Seguimos com Wolfgang Amadeus Mozart, o terceiro movimento, Presto, da Sinfonia número 38 em Ré maior.

Ouvimos de Wolfgang Amadeus Mozart o terceiro movimento presto da Sinfonia número 38 em Ré maior. Nikolaus Harnoncourt regeu a Orquestra de Câmara da Europa. E encerramos assim este Música e Notícias, que hoje teve a redação de Gabriela Reis, produção musical de Adriana Braga, nos trabalhos técnicos Rafael Bueno e com a minha apresentação, eu sou Teca Lima. Volto na sequência logo após o intervalo com Estação Cultura. Até lá!

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1: Olá, amigos. Um ouvinte enviou esta mensagem. Assisti ao concerto para coro e orquestra da OSESP, em que foi apresentada Um Requiem Alemão, Opus 45 de Brahms, intercalada com outra obra, A Leitura da Escrita, de Wolfgang Himm. Esta é uma obra em linguagem totalmente vanguardística, atonal e com muitos efeitos. O senhor poderia nos explicar o que exatamente significa, do ponto de vista musical, esta montagem tão contrastante? E existem outros exemplos semelhantes? Caro ouvinte, eu vou lhe responder com palavras do próprio compositor, Wolfgang Himm. Elas fazem parte de uma entrevista que ele deu ao site do jornal britânico The Guardian. E ele diz assim: a música contemporânea deve abraçar livremente a memória emocional, a tonalidade, a expressividade e a grande tradição romântica germânica de Brahms, Schumann ou Mahler. E em outro lugar, na revista Contemporary Music Review, ele declarou: quando eu compus esta obra, estava simultaneamente cheio e vazio de Brahms. As repercussões, as constelações que existiam na minha memória, desapareciam quando eu queria agarrá-las ou forçá-las a uma forma concreta. O surgimento delas é, portanto, sempre o seu desaparecimento imediato. O que resta é uma entonação, uma virada de eventos que oscila entre a chegada e a partida. Caro ouvinte, para mim, este é um texto bem misterioso. Mas eu preferi transmitir-lhe essas palavras do compositor em vez de arriscar uma interpretação pessoal, do tipo: a sua obra serve de moldura para de Brahms, ou então a sua obra procura dialogar com Brahms. Creio que ninguém melhor que o próprio compositor para tentar explicar esta sua ideia. E para a sua segunda pergunta, ou seja, se existem outros casos semelhantes, eu começo dizendo que essa prática é antiga. Eu mesmo assisti a algo igual no ano de 2001, ou seja, há muito tempo, em um concerto da orquestra da Fundação Gulbenkian, em Lisboa. É isso aí, espero ter respondido. Um grande abraço e até o próximo programa.
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3: Pontualmente 10 horas. Muito bom dia para você que segue na sintonia da Cultura FM nesta sexta-feira, manhã ensolarada na capital. Temperatura agora aqui na Zona Oeste na marca dos 17 graus. Hoje é 5 de junho de 2026. Eu sou Teca Lima, o Estação Cultura está no ar. Sejam todos muito bem-vindos. Vamos juntos até o meio-dia com informações em arte e cultura, sugestões na Agenda Cultural de São Paulo e o repertório da Cultura FM na seleção do Chico Carvalho. Hoje vamos abrir com Johann Sebastian Bach.

com Alison Balsan ao trompete, o Balsan Ensemble, sob regência de Simon Wright. Nós ouvimos Noonside e Vorgerhogen, do Oratório de Natal, parte 4, número 11, de Johann Sebastian Bach. 10 e 4. Vamos a alguns dos destaques do Estação Cultura desta sexta-feira. Um dos mais importantes programas musicais da televisão brasileira está de volta e estreia neste domingo na TV Cultura. É o Bem Brasil. Acompanhe já já a entrevista com Beth Carmona, vice-presidente da Fundação Padre Anchieta. Encerrando a série especial em homenagem ao centenário de nascimento de Marilyn Monroe, a entrevistada de hoje é a atriz Simone Spoladori, protagonista do espetáculo Depois da Queda. João Marcos Coelho comenta o novo álbum do violinista Ugo Titiati, Milestones, um título que remete ao trompetista Miles Davis. E o conjunto Barbatuques estreia Toca Aqui, o novo show para o público infantil em diálogo com o universo da palhaçaria. Seguimos às 10h05 com Ryuichi Sakamoto ao piano.

0: O cantor, compositor e percussionista Carlinhos Brown estará na tela da TV Cultura neste domingo, em um show com transmissão ao vivo diretamente do Sesc Itaquera. A apresentação marca a volta do Bem Brasil, um dos mais importantes programas musicais da televisão brasileira após 18 anos. Vande Doratiotto, que comandou o palco até 2008, reassume o posto com a participação de Roberta Martinelli, interagindo com os artistas e com a plateia. O Bem Brasil recupera a atmosfera dos grandes shows no parque, afirma a vice-presidente da Fundação Padre Anchieta, Beth Carmona, em entrevista a Cirlei Ribeiro.
1: O Bem Brasil retorna à programação da TV Cultura nos mesmos moldes que o consagrou. Shows ao vivo, ao ar livre, nas tardes de domingo e com o Oi Oi Oi do Vande Doratiotto, o apresentador, cantor, compositor, que volta ao comando do palco nesse programa, nesse clássico da TV Cultura.
2: Oi, oi, oi, Brasilzão! E voltamos com o nosso PP Palco!
1: Eu já estou aqui com a presença da vice-presidente da Fundação Padre Anchieta, a Beth Carmona, para nos falar das motivações, do que levou a TV Cultura a retornar com essa atração, com esse clássico que é o Bem Brasil. Beth, bom dia e bem-vinda ao Estação Cultura.
3: Bom dia, é muito bom estar mais uma vez aqui na rádio, na nossa Rádio Cultura. A ideia do Bem Brasil, eu acho que foi uma ideia que deu certo, né? Uhum. A gente sabe que deu certo. E, principalmente, um dos pontos altos, né, desse sucesso é a nossa parceria com o Sesc. No caso, é o Sesc Itaquera, mas hoje a Fundação Padre Anchieta tem uma parceria ampla com o Sesc, que é uma organização que tem, né, nos seus objetivos, na sua missão, também, né, de

0: difundir, promover a cultura, né? A arte, a música, sem dúvida nenhuma. Então, enfim, esse Bem Brasil, 18 anos depois da sua última edição, voltar nesse momento, né? Nessa gestão, para nós tem um significado muito grande, né? Que é resgatar alguns títulos da TV Cultura que marcaram e que marcam até hoje, e principalmente poder estar numa transmissão ao vivo, que é também um valor importante hoje na televisão, num ambiente tão lindo como o Sesc Itaquera, né? Que dá, né, o ambiente um lugar especial e que já é, né? Já é um ponto de encontro das famílias.
1: E sobre essa questão da música do show ao vivo, queria, Beth, que você falasse um pouco disso. Em tempos de streaming, as pessoas já habituadas a ouvirem música hoje nas suas plataformas preferidas, que importância tem esse contato do artista com o público diretamente ali, com a sua plateia, tendo um veículo como a TV Cultura fazendo essa ponte, fazendo essa ligação, seja no próprio local, no Sesc Itaquera ou por meio da tela da TV no momento do show ao vivo.
0: Pois é, né? A gente também está tentando entrar nesse tom que, tudo bem, é um resgate, mas é um resgate dentro da modernidade. Porque o show ao vivo, onde a plateia pode, de alguma forma, interagir no momento em que ele está acontecendo, ele está em alta, né? Ele está em alta, a gente vê nos palcos, nos festivais, em vários pontos da cidade, o apelo que tem o show ao vivo. E o fato da gente fazer um show ao vivo num ambiente como o Sesc Itaquera, num horário do meio-dia, que é um horário em geral de domingo, no encontro das famílias, com a presença da televisão, eu acho que tudo isso acaba resgatando também esse presencial, esse contato pessoal,
1: Que é tão importante nos
0: esse
1: dias de
0: calor
1: hoje, né?
0: humano que acontece. Então, não é só a música, não é só o show, é também o parque, é também, enfim, o esquentamento que vem da apresentação, é a pessoa poder se ver na televisão e é a TV Cultura fora da tela. É uma possibilidade de um show gratuito, aberto. Que nesse primeiro vai ser simplesmente o Carlinhos Brown.
1: E um calor humano que vai parar também nas redes sociais, porque aquele momento ali participando, do show, quem estiver na plateia vai querer registrar a selfie no meio do público, junto com o Carlinhos Brown, por exemplo.
0: Então, tudo isso é motivo de repercussão e de esquentamento. E eu acho que, no caso, é quando uma TV pública pode mostrar a sua plenitude, no sentido em que as pessoas vão estar lá curtindo e isso vai estar replicado. E nós estaremos também com a equipe do digital, que vai estar fazendo um esquentamentozinho antes, que vai estar mostrando um detalhe ou outro do bastidor, vai ter uma repercussão, acredito eu, bastante boa, mostrando a importância de uma TV pública aliada a um aparelho, a uma instituição como o SESC, poder estar proporcionando um momento desse para a população, no caso de São Paulo, né?
1: O show que abre essa nova, digamos assim, essa temporada ou essa reestreia do Bem Brasil na TV Cultura, com Carlinhos Brown e participação também de duas filhas dele, Clara e Ceci Buarque, o título é Começos de um Encontro. Também sintetiza, sinaliza essa nova fase do Bem Brasil.
0: Pois é, foi uma felicidade mesmo, né? Eu acho que tem tudo a ver. E a gente traz uma novidadezinha, que é a participação da Roberta Martinelli. A Roberta, que hoje, enfim, é uma apresentadora, é um talento da casa, ela vem se associar ao Vande e fazer ali um contraponto, uma conversa, um jogo entre os dois que com certeza vai funcionar muito bem.
1: E o Vande é a alma do Bem Brasil, não poderia ser outro apresentador. Logo pensaram nele, Beth.
0: Olha, sim, porque na verdade.

0: Verdade, o Vande, desde que o Bem Brasil surgiu, né, foi um achado no sentido de que ele é esse cara simpático, né? Além de músico e de ter tudo a ver com um show musical, ele também tem aquela veia do humor.
1: E da
0: Ele
1: cidade de São Paulo,
0: é de
1: né?
0: São Paulo, é um cara descontraído, é um cara que sabe esquentar o humor das pessoas, né? Então, assim, em princípio, a gente caminhou e acho que parece que estamos acertando. Vamos ver o que vai acontecer nesse domingo. Estamos todos muito ansiosos e contentes, né?
1: Alguns números, Beth, ao longo desses 18 anos de edições, foram mais de 600 programas. O Bem Brasil recebeu artistas importantes da música brasileira, nomes como Maria Bethânia, Gilberto Gil, Caetano, Milton Nascimento, Djavan, Cássia Eller, eu estava lá no show da Cássia Eller, Chico Science, Nação Zumbi, Elba Ramalho, Alceu, Martinho da Vila, enfim. Qual vai ser a linha de show? Segue nessa música brasileira chamada MPB, a música instrumental brasileira também?
0: Nós vamos abrir para diferentes gêneros, né? Eu acho que o Bem Brasil ele tem essa coisa também, né, da variedade dentro da diversidade. Então, nós vamos sim visitar outros gêneros, né? Do samba ao choro, do forró, por que não? Da MPB como a clássica, né? Enfim, nós fizemos aí uma primeira varredura, uma listagem. Claro que tudo isso depende muito, é uma conversa que a TV Cultura faz junto com o SESC e que a gente vai afinando expectativas e possibilidades, mas em princípio a ideia é uma variedade de gêneros e pensando em cantores, em cantoras, em conjuntos, É isso, eu acho que é uma produção, é um momento onde a televisão se mostra plena, num domingo ao meio-dia.
1: Já neste domingo, 7 de junho, a partir do meio-dia, portanto, como disse a Beth Carmona, com transmissão ao vivo pela TV Cultura, o público no Sesc Itaquera poderá assistir ao show gratuitamente, sem a necessidade de retirada de ingressos. Isso é importante também porque o local é amplo, é ao ar livre, e a apresentação, além da TV Cultura, será transmitida pelo Sesc TV e pelo canal do YouTube do Sesc São Paulo.
0: Na verdade, quer dizer, todas as nossas mídias digitais, né, estão a serviço, assim como o Sesc, né, no seu canal. O Sesc tem o seu canal no streaming também, né? Então é realmente um trabalho conjunto,
1: Uma parceria.
0: uma parceria.
1: Vida longa ao Bem Brasil. A partir deste domingo, apresentação de Vande Doratiotto com participação de Roberta Martinelli. Agradeço à vice-presidente da Fundação Padre Anchieta, Beth Carmona, pelos esclarecimentos. Até uma próxima, Beth.
0: Muito obrigada, esperamos todos lá.
2: São 10h21 e nós seguimos na Estação Cultura com Meu Caro Amigo, de Francis Heim e Chico Buarque, com o quarteto de violões Malgani.

de Francis Raim e Chico Buarque, meu caro amigo, com o quarteto Mahogany. Agora 10h24. O Teatro Municipal apresenta hoje, às 8 horas da noite, a ópera Intolerância 1960, do compositor italiano Luigi Nono. Com direção de Nuno Ramos e Eduardo Klimaschowska, a montagem transforma o palco em uma espécie de praça pública para discutir opressão, intolerância e resistência. Ingressos à venda no site do Teatro Municipal. E agora vamos ouvir de Franček Janoška Fascination Dance com The Philharmonics.

Ouvimos com The Philharmonic's Fascination Dance, de Franček e Anoushka. 10h28, voltamos em instantes no Estação Cultura, logo após o intervalo.

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6: 10h31, estamos de volta na Estação Cultura e agora vamos ouvir de Carl Nielsen a abertura da ópera Masquerade.

0: Com a Orquestra Sinfônica Nacional Dinamarquesa, regida por Thomas Dalsgaard, ouvimos a abertura da ópera Masquerade, de Carl Nielsen. 10h36, hora de ouvirmos a coluna musical do jornalista e crítico João Marcos Coelho.
1: Gosto dos álbuns que desafiam o chamado coro dos contentes, os que aguardam a milésima primeira gravação de uma sinfonia ou concerto para piano conhecidíssimos. Nada contra as obras-primas da música, mas o desafio de novas propostas sempre me atraiu. Por isso gostei muito da ousadia do violinista Ugo Ticciatti. Nascido na Itália 45 anos atrás, criado na Inglaterra, onde estudou, vive hoje na Suécia. Criou em 2011 a orquestra de câmara O/Modent. Ticciatti diz que, aspas, a contradição ambígua contida no nome do grupo implica a união da música antiga e nova, com a implicação adicional de que o som não reconhece fronteiras. Se entendermos a música como uma expressão sonora, as fronteiras traçadas para demarcar estilos, gêneros, modalidades, épocas, tradições e assim por diante tornam-se tão reais quanto as linhas de um atlas. Fecha aspas. Pois o grupo acaba de lançar um álbum intitulado Milestones, uma palavra que remete imediatamente ao célebre álbum do trompetista Miles Davis, de 1958. Davis está sendo muito lembrado com inteira justiça pelo seu centenário de nascimento, no último dia 26 de maio. Ele foi, de fato, um dos músicos decisivos dos últimos 100 anos, em sentido absoluto. Tão importante, afirma Ticciatti, e concordo com ele, quanto Josquin des Prez, que morreu 505 anos atrás, ou Igor Stravinsky, contemporâneo de Miles, morto 55 anos atrás. É por isso que o violinista, numa entrevista, começou dizendo: você pode muito bem se perguntar como é que Josquin, Stravinsky e Miles Davis acabaram no mesmo álbum. E justifica: reunimos seus mundos sonoros aparentemente díspares como uma expressão da filosofia subjacente ao impulso criativo do O/Modent. Fecha aspas. Vamos fazer duas degustações agora. Primeiro, Josquin des Prez e um de seus maiores hits, a canção Mille Regrets, cujos versos retratam a dor profunda do amante causada pela separação da amada. Uma tradução literal dos versos seria: mil arrependimentos por te abandonar e deixar para trás teu rosto amoroso. Sinto tanta tristeza e tanta dor que me parece que meus dias logo se esvairão. Ouça este arranjo para a Orquestra de Câmara de Johannes Marmont.

Ouvimos Mille Regrets de Josquin des Prez em arranjo para orquestra de câmara com Modernt, liderado pelo violinista Hugo Ticciatti. Não resisto em compartilhar com vocês agora este arranjo de All Blues, de Miles Davis, que está no mais icônico álbum de jazz da história do gênero, Kind of Blue, de 1959. Aqui, como em Mille Regrets, participa o trombonista Nils Landgren, ao lado de William Sincock, autor do arranjo ao piano, Robert Megmet Itz à percussão, Jordi Carrasco Helm ao contrabaixo e a orquestra de câmara O Modernt, liderada por Hugo Ticciatti ao violino.

0: Vocês ouviram All Blues, de Miles Davis, em magnífico arranjo de Gwilym Simcock, que não põe casaca no clássico do trompetista norte-americano, mas o reinventa com muita sensibilidade. O álbum, lançado no finalzinho de maio pela Signum, já está disponível nas plataformas de streaming. Aliás, vou dedicar o programa O Que Há de Novo, da quarta-feira, dia 17, a esta incrível aventura de Ugo Ticciarty.
1: 10:52, nós seguimos no Estação Cultura com Antônio Vivaldi e o primeiro movimento do Concerto para Fagote em Fá Maior.

De Antônio Vivaldi, Concerto para Fagote em Fá Maior. Primeiro movimento, Allegro non molto. Alberto Grazzi, Fagote e o English Concert, sob regência de Trevor Pinnock. 10h56. Um vazamento de gás mobilizou equipes de emergência na noite desta quinta-feira no centro de São Paulo. Segundo a Sabesp, o incidente ocorreu durante uma manutenção emergencial na rua Doutor Teodoro Baima, na República, quando uma rede de gás foi perfurada. A área foi isolada e a rua precisou ser interditada para reparos. O Senado dos Estados Unidos aprovou um pacote de 70 bilhões de dólares para financiar operações do ICE e da Patrulha de Fronteira durante o restante do mandato de Donald Trump. O texto foi aprovado por 52 votos a 47, com apenas uma senadora republicana votando contra, e segue agora para análise da Câmara. A medida garante recursos para fiscalização de imigração e segurança nas fronteiras. Durante a votação, democratas tentaram barrar um fundo de 1 bilhão e 800 milhões de dólares ligado ao Departamento de Justiça e apoiado por Trump, mas a emenda não foi aprovada. Outras notícias em uma hora.

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8: 11 horas e 1 minuto, já estamos de volta na Estação Cultura. Daqui a pouco você ouve a quinta e última parte da série 5 vezes Marilyn. E a entrevistada de hoje é a atriz Simone Spoladori, protagonista do espetáculo Depois da Queda. Manuel da Costa Pinto destaca hoje as principais atrações do Entre Linhas, entre elas a participação da escritora Maria Fernando Maglio. Ela acaba de lançar o romance Lá é o Tempo, sobre a violência no Brasil Profundo. E o camarote solidário da agência AIDS realiza a mostra Copa do Mundo e Saúde, os gols que os países marcam contra o HIV, na parada do orgulho LGBT+. E agora vamos ouvir com a mezzo-soprano Frederica von Stade a canção L'Antoine, de Joseph Canteloube.

0: Com a mezzo-soprano Frederica von Stade e a Royal Philharmonic Orchestra, regida por Antônio de Almeida, ouvimos a canção Lantoine, de Joseph Canteloube. 11 e 6. Marilyn Monroe tinha um jeito único de interpretar, um talento muito intuitivo e natural. A opinião é de Simone Spoladori, que estudou a atuação da artista americana para a montagem do espetáculo Depois da Queda, de Arthur Miller. Spoladori é a nossa quinta Marilyn, encerrando a série especial de entrevistas em homenagem ao centenário de nascimento da atriz e cantora. Fique agora com Marilyn por Simone Spoladori, na entrevista conduzida por Cirlei Ribeiro.
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2: He's not so good in a crowd, but when you get him alone.
3: A Marilyn, ela era uma atriz única. Eu acho que ela inventou um jeito próprio de atuar.
2: You'd be surprised.
4: A paranaense Simone Spoladori buscou decifrar as técnicas de interpretação de Marilyn Monroe para viver a personagem no espetáculo Depois da Queda, em 2012. Leu biografias, viu filmes e imitava suas fotos no espelho.
3: Primeiro, eu não conhecia muito a Marilyn, então me aproximei dela, fui assistir os filmes e ficava imitando ela. Por exemplo, eu vi uma cena, um filme, vi muitas fotos dela também. Engraçado, eu imitei muitas fotos. Então eu ficava vendo as fotos dela em casa, eu ficava imitando as fotos dela. Eu sozinha, assim. Aí a gente começou a ensaiar. Eu tive a sorte também de pegar um diretor muito bom de atores, que é o Felipe Vidal, e que me ajudou muito nessa construção da Marilyn, né? A gente foi construindo juntos também. E além disso, assim, o que eu pensava, porque a Marilyn, né, ela é uma grande estrela. Então, você fica tentando atingir esse ideal, você não vai chegar nunca naquilo, né? Até porque ela era grande e também tinha, é claro, uma indústria hollywoodiana ali que estava com ela também, né? Então fica parecendo uma coisa muito distante da gente. Então, o que eu pensava também era pensar nela como uma pessoa. Isso também me guiou no trabalho, assim, de construir a Marilyn para essa peça, sabe?
4: Com o cabelo platinado, pele alva e sorriso delicado como uma pluma, Simone Spoladori era uma catedral de carne e desejo enquanto transitava pelo hall do teatro. Assim, o blog Lucio in the Sky definiu a atriz na estreia de Depois da Queda.
5: I'm gonna file my claim.
4: Pelo espetáculo, Simone Spoladori foi indicada ao Prêmio Shell em 2013 e conquistou o prêmio APTR de teatro como melhor atriz coadjuvante. Em cena, deu vida à personagem de nome Maggie no texto de Arthur Miller.
3: O Arthur Miller escreveu essa peça, é a história dele que ele conta, né? Inclusive tem as outras mulheres dele também. Ele escreveu, colocou Maggie, mas a história a inspiração total é a Marilyn, e você sente isso no jeito que ele escreveu. Eu acho que a preparação é muito interessante, tem várias camadas nessa preparação. Até porque também a dramaturgia do Arthur Miller é muito boa. Ela me dava toda a base para eu construir essa personagem, a Maggie. Então no começo aparece ela exatamente com essa ideia estereotipada que a gente tem da Marilyn, né? Essa moça bonita, engraçada, que faz piadas sobre tudo. E, de repente, ele vai densificando a personagem, assim, e vai mostrando um outro lado dela, que é um outro lado que, inclusive, eu tentei achar nos filmes e não consegui. Porque na peça há discussões sobre isso, né? Inclusive, se o Arthur Miller deveria ter exposto essa ferida da Marilyn desse jeito ou não. Eu busquei cenas nos filmes que tivessem a Marilyn perdendo o controle, por exemplo, né? Gritando, porque tem isso na peça. Ou até embriagada, né? Na peça ele coloca que ela usava barbitúricos, né? E aí fui procurar isso nos filmes para pegar uma referência de como ela atuava isso. E não existe isso nos filmes da Marilyn. Então, esse lugar do descontrole, eu tive que traçar um caminho com o diretor, com a dramaturgia do Arthur Miller. Então, a gente construiu isso pela intuição e pelo que estava escrito, né?
4: O casamento de Arthur Miller com Marilyn Monroe entre 1956 e 1961 chegou a ser descrito à época como a união do cérebro com o corpo da América. Quando se conheceram no início da década de 50, Miller já era conhecido como um dos principais dramaturgos americanos, vencedor do prêmio Pulitzer com a peça A Morte do Caixeiro Viajante, enquanto Merlin chamava a atenção com papéis pequenos, mas marcantes, como nos filmes O Segredo das Joias e A Malvada.
3: Eu fui ver, vi muitos filmes dela, uns 16 filmes, mais, sei lá. E aí eu descobri isso, assim, que ela foi única, ela era aquilo que... O que ela faz na frente da câmera, só a Marilyn faz na frente da câmera, na história do cinema mundial. É muito difícil colocar isso em palavras, porque tem a ver com o invisível, né? E com o mistério mesmo do que é ser ator. Tem coisas que eu, como atriz, sei que eu não consigo traduzir nem para mim mesma. Eu acho que a Marilyn era um talento muito intuitivo, né? Natural. Ela não fez escola de cinema, ela fez aquilo com ela mesma, assim, era uma artista, né, uma criadora. O jeito que ela usa a máscara facial dela, por exemplo, os trejeitos, aquilo é muito, muito especial, muito único da natureza dela, assim. Teve, por exemplo, uma história do Laurence de Olivier com ela, né, o Laurence de Olivier era um dos maiores atores ingleses e foram fazer um filme juntos. E ele ficou questionando o talento dela o tempo inteiro, e ela também, apesar de ser uma grande atriz, era muito insegura, como a maior parte dos atores, inclusive, né? Mas quando você vê o filme, desculpa, eu acho isso, pelo menos, assim, ela tem uma... ela tá viva em cena. Acho que é uma das coisas, por exemplo, que caracteriza a Marilyn é isso, ela tá viva em cena o tempo todo. Porque, claro que ela desenvolveu uma técnica própria, né? Mas ela é baseada no instinto. Então eu sinto isso, se fosse fazer uma comparação entre o Laurence Olivier nesse filme e ela, eu consigo... tudo que ela faz tem uma vida, assim, enquanto ele... Nesse filme específico, me parece que está um pouco até engessado na própria técnica que ele conhece muito bem.
6: You know what's going to happen? 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
4: Também atriz de cinema, Simone Spoladori rodou 3 filmes no ano passado, com previsão de estreia em 2026 e 2027. Isolar, de Leonardo Setti, Encontrada, com direção de Luisa Schelling, e As Duas Iguais, filmado em Juiz de Fora. No teatro, Spoladori fez peças como Vestido de Noiva, obra de Nelson Rodrigues, mas afirma que a personagem

0: A imagem mais bem construída foi Marilyn, em Depois da Queda. A estrela de Hollywood viveu apenas 36 anos. Construiu uma imagem que atravessou gerações e permanece no seu centenário de nascimento.
1: Sensação que eu tenho, assim, que ela ficou muito sozinha na vida, mesmo tendo sido tão famosa. Então, isso estava na peça, assim, essa solidão, essa falta, né, que ela sentia de alguma coisa, assim, que ela não conseguiu encontrar, parece, né? Tem uma coisa muito linda que eu lembro que ela dizia que ela queria interpretar todos os personagens do Shakespeare. Quer dizer, ela tinha uma vontade de ser atriz de teatro também, né, que ela não realizou, assim. Então, acho que ela sonhava muito, era sonhadora. E, ao mesmo tempo, uma outra coisa também que eu acho bem importante falar é que ela era muito inteligente, né? Acho que uma inteligência natural e também porque ela gostava da cultura mesmo, sabe? Acho que era uma pessoa que gostava muito da arte. Tem a ver com aquilo que eu falei no começo. Ela é uma atriz única. Existem outras atrizes únicas também, né? Se você pega uma Louise Brooks, do cinema alemão. Ela fez três filmes na vida, um pouco mais talvez, mas ela fica conhecida na história do cinema mundial por causa desses três filmes. Uma outra pessoa aqui no Brasil, que eu acho que tem uma coisa assim também, que é única, é a Helena Inês. O que a Helena Inês fez no cinema, com Sganzella, só a Helena Inês fez no cinema brasileiro. Ela é a nossa Marilyn, a Helena, né? É, aqui também a gente tem a Lucélia Santos, que também é uma outra atriz que fez um cinema do Nelson Rodrigues, que só ela fez. Então, acho que essas coisas eternizam as pessoas, né? E eu acho que a Marilyn é isso, assim, ela tem um jeito único de estar na frente da câmera. E acho que é por isso que ela sobrevive até hoje.

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1: River of No Return, de Lionel Newman e Ken Darby, canção tema do filme O Rio das Almas Perdidas, de 1954. Essa foi a escolha de Simone Spoladori para o centenário de nascimento de Marilyn Monroe, celebrado em 1º de junho. E você pode ouvir as entrevistas do especial 5 vezes Marilyn neste domingo, 1 da tarde, na Cultura FM. As atrizes que falam são Taina Miller, Ana Santana, Amanda Acosta, Taryn Spielman e Simone Spoladori. 11:18, agora vamos ouvir de Johannes Brahms, dança húngara número 17 em Fá sustenido menor.

Com Michel Berroff e Jean-Philippe Collard no piano a quatro mãos, ouvimos Dança Húngara número 17 em Fá sustenido menor, de Johannes Brahms. 11:21. O corpo vira instrumento musical, o palco vira brincadeira e a plateia vira parte do espetáculo. Essa é a proposta do Barbatuques em Toca Aqui, novo show criado para o público infantil. A estreia em São Paulo é neste sábado e também no domingo no Teatro Sabesp Frei Caneca. Toca Aqui reúne canções e cantigas com acompanhamento de guitarra e cavaquinho, levando humor ao repertório popular. O grupo também dialoga com o universo da palhaçaria nesse trabalho que tem cocriação com Lu Lopes, a palhaça rubra. Memes musicais e gifs sonoros completam o espetáculo. Amanhã, 14h, no domingo, em dois horários, às 11h e às 16h. O endereço do teatro é Rua Frei Caneca, 569, e os ingressos custam R$ 25. 11h22, agora vamos ouvir a abertura miniatura Os Foliões, de Eric Coates.

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3: 11h28, estamos de volta na Estação Cultura pela Cultura FM. E hoje, 5 de junho, a argentina Marta Argerich completa 85 anos. Considerada uma das maiores pianistas de todos os tempos, ela conquistou reconhecimento internacional ao vencer o Concurso Internacional de Música de Genebra, em 1957, e o Concurso Chopin, em Varsóvia, em 1965. Dona de uma técnica extraordinária, de uma personalidade artística singular, tornou-se referência em obras de compositores como Chopin, Schumann, Ravel, Prokofiev e Beethoven. Para celebrar os 85 anos de Marta Argerich, vamos ouvi-la no Concerto para Piano em Ré Maior de Joseph Haydn, terceiro movimento, Rondó Lungarese, Allegro Assai.

0: Nós ouvimos com Martha Argerich ao piano e na regência da London Sinfonietta o terceiro movimento Rondò all'Ungherese, Allegro assai, do concerto para piano em ré maior de Joseph Haydn. 11h33, eu lembro que a 13h, daqui a pouco, vai ao ar o especial Martha Argerich, Uma Força em Movimento, com obras de Chopin, Prokofiev e Rachmaninoff, além de depoimentos sobre a trajetória desta grande pianista. Encerrando as homenagens desse dia, o programa Tarde Cultura, entre 14h e 17h, apresenta Martha Argerich em uma gravação ao lado do violoncelista Gauthier Capuçon. 11h34, vamos ouvir agora a participação de hoje do crítico e jornalista literário Manuel da Costa Pinto.
1: Bom dia, Teca. Bom dia, ouvintes do Estação Cultura. Eu, como sempre, estou aqui para falar do Entre Linhas, que vai ao ar às sextas-feiras à noite, às 10h30, pela TV Cultura. E nessa edição a gente tem como destaque uma escritora que eu admiro muito, que é a Maria Fernanda Amalho, uma escritora que fala muito de questões sociais brasileiras com uma força enorme. Ela é uma escritora que é também defensora pública, então ela entra em contato com as tragédias cotidianas que ela representa muito bem nos seus livros e acaba de lançar seu segundo romance chamado Lá é o Tempo, e é um romance muito diferente das obras anteriores dela, porque, enfim, é um romance que trata dessas questões da violência no Brasil profundo, em cidades do interior. Nesse caso, nesse livro não fala de uma cidade específica, mas a gente pode generalizar para o conjunto das cidades que representam esse Brasil profundo, patriarcal, esse Brasil violento, né? Mas ela dá dimensões diferentes a essa violência agora nesse livro. Ela inclui ali uma reflexão muito interessante sobre a questão do tempo, das temporalidades em que se vivem essas histórias que se repetem e definem um perfil de país. Então é uma escritora muito interessante, uma escritora que nos deu essa entrevista e que na qual a gente tenta esmiuçar um pouco essa obra que está no conjunto de uma produção muito vigorosa na literatura brasileira hoje, mas agora abre uma nova janela, digamos assim, nessa produção, renovando a literatura dessa escritora que é a Maria Fernanda Amalho. A gente tem outras coisas também muito interessantes no programa, uma entrevista com a Beth Goulart, que está em cartaz em São Paulo com uma peça que ela já faz há alguns anos, que é sobre a Clarice Lispector, em que ela dá voz tanto a Clarice Lispector quanto às suas personagens. E temos também uma entrevista com o Ricardo Domenech, um poeta que eu admiro há muito tempo, é um poeta brasileiro radicado em Berlim, que tem uma produção intensa, que acaba de estar em São Paulo para participar de um evento que foi Poesia no Centro, né, que aconteceu no Teatro Cultura Artística, e lançou um livro novo, também lançou uma antologia de poesia homoerótica brasileira, porque ele é homossexual e ele se preocupa muito em abordar esse tema na sua obra própria, também no seu trabalho como crítico literário, já que ele fez essa antologia chamada Homem com Homem, que é um levantamento da poesia homoerótica que se faz no Brasil contemporaneamente. É quase um novo desenho da poesia brasileira, porque pela temática, uma série de autores que a gente não contempla normalmente. Então essas são, digamos assim, as atrações do Entre Linhas desta semana, que vai lá hoje às 10h30 pela TV Cultura. Mas eu não queria interromper ou acabar esse meu comentário, essa conversa aqui com vocês, sem lembrar de algo que não está no programa, mas que diz respeito a todos nós. Estamos ligados à literatura, à reflexão, à música, às artes, que foi a morte de um intelectual que marcou o século XX e o século XXI, que é o Edgar Morin. Edgar Morin teve uma vida extensíssima, né? Morreu no último dia 29 de maio, aos 104 anos, e com uma lucidez incrível. Ele, com 90 e muitos e quase 100 anos, já esteve no Brasil fazendo palestras, conferências, e é um autor que tem uma história riquíssima. Eu aconselho vocês a lerem os livros do Morin ou procurarem na internet. A Wikipedia, que é muito bem feito, né? Uma fonte bastante confiável na internet, caso raro, né? que vocês consultem sobre a trajetória desse homem, que é, enfim, um francês, filho de judeus sefaraditas, que sempre foi um libertário, alguém que lutou na resistência ao nazismo e tem uma intervenção na vida pública francesa e no mundo globalizado, o que inclui o Brasil, é intensíssima. Sempre foi muito lido e muito publicado no Brasil. Eu tive a honra e o prazer de conhecê-lo, Edgar Morin, entrevistá-lo, participar de entrevistas que ele deu aqui no Brasil, entrevistá-lo diretamente, ser o mediador de conferências que ele deu no programa Fronteiras do Pensamento, por exemplo, e sempre foi uma experiência incrível, inacreditável conversar com Edgar Morin, né? Quer dizer, muito, muito, muito brevemente, resumidamente, ele propôs a ideia de um pensamento complexo, tentando criar modelos de raciocínio e de pesquisa e de reflexão moral e ética, de alguma maneira preenchessem o fosso que existe entre o pensamento científico e o pensamento humanista, o pensamento artístico, tentando ver como essas formas de manifestação humana não podem ser desintegradas entre si, elas devem ser integradas. Com isso, ele valoriza a ideia da incerteza e da imaginação na ciência, assim como ele valoriza a dimensão cognitiva do pensamento filosófico e da criação artística. Enfim, uma referência na vida cultural, intelectual e filosófica do século XX e do século XXI, já que, morrendo aos 104 anos, ele teve boa parte da sua vida, praticamente um quarto da sua vida, neste século XXI, ao qual ele deu uma grande contribuição. Então fica aqui a nossa homenagem ao Edgar Morin, que nos deixou após uma vida plena e admirável. Então é isso, fica aqui um abraço para vocês, um bom fim de semana e até o próximo encontro.
0: Muito obrigada, igualmente para você, Manuel da Costa Pinto, que volta na próxima sexta-feira para destacar os principais assuntos e entrevistas do Entre Linhas. E agora vamos ouvir de Ennio Morricone temas de Era Uma Vez na América, da suíte Sérgio Leone.

com Yo-Yo Ma ao violoncelo e Orquestra Sinfonietta de Roma, regida por Ennio Morricone, do próprio Morricone, Suíte Sérgio Leone, primeiro movimento, temas de Era Uma Vez na América. 11h48. Vamos agora a outros destaques da nossa agenda cultural. O camarote solidário da agência AIDS marca presença na Parada do Orgulho LGBT+, neste domingo, apresentando uma exposição inédita que associa Copa do Mundo e saúde. É um panorama do HIV-AIDS em diferentes países participantes dos Jogos.

Sala São Paulo, e os ingressos estão à venda no site da OSESP. No domingo, a Caixa Cultural São Paulo promove um ciclo de leitura em celebração ao mês do orgulho LGBT+, às 10 da manhã. A atividade propõe debates sobre orientação sexual e identidade de gênero a partir do livro O Beijo no Rio, de Stefano Volpe. As inscrições são gratuitas e a programação é voltada para maiores de 16 anos. E de hoje até domingo, o Galpão do Folias apresenta o espetáculo tragicômico O Sacrifício de Cassandra Becker. Criação e interpretação de João Vitor Toledo, que discute temas urgentes, como o apagamento da memória cultural brasileira. Os ingressos estão à venda na plataforma Simpla. E agora vamos ouvir a Sinfonia número 8, em Sol Maior, Opus 88, de Antonín Dvořák, terceiro movimento, Allegretto Grazioso, Molto Vivace.

0: Com a Orquestra Filarmônica Tcheca, regida por Jiří Belohlávek, nós ouvimos o terceiro movimento, Allegretto Grazioso Molto Vivace, da Sinfonia número 8, em Sol Maior, de Antonín Dvořák, encerrando o Estação Cultura de hoje. Trabalhos técnicos de Rafael Bueno e Amaury Santos. No jornalismo, Gabriela Reis. Seleção musical, Chico Carvalho. Apoio de produção, Giovana Chaves. E produção, Cirlei Ribeiro. Na sequência, pela Cultura FM, você ouve Concerto do Meio-Dia com Hélio Vaccari. Eu sou Teca Lima, agradeço sua companhia e audiência. Desejo a todos uma ótima tarde, um excelente final de semana. Volto na segunda, a partir das 10, para mais um Estação Cultura. Um beijo e até lá.
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0: 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O primeiro-ministro libanês Nawaf Salam acusou o Irã de tratar o Líbano como uma moeda de troca com os Estados Unidos nesta sexta-feira. A mensagem foi reforçada em seguida pelo presidente do Líbano, Joseph Aoun, que condenou a postura do Irã em entrevista para a emissora norte-americana CNN. Ele classificou o que chamou de interferência no país de inaceitável. O técnico Carlo Ancelotti afirmou que Neymar está evoluindo na recuperação da lesão na panturrilha. Segundo a CBF, o atacante fará uma ressonância magnética na próxima segunda-feira. Caso o resultado do exame seja positivo, o treinador diz que conta com o jogador para os treinos da seleção na próxima semana. Ancelotti também aproveitou e anunciou Paquetá e Igor Thiago para o amistoso deste sábado contra o Egito, mas diz que ainda não tem time titular para a Copa. Outras notícias ao longo do dia e às 6 da tarde no De Volta para Casa.
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5: Muito boa tarde, ouvintes. Está no ar pela Cultura FM. Concerto do meio-dia. E o programa começa com Concerto para flauta em sol maior, em seus 3 movimentos: Allegro moderato, Adagio e Vivace, de autoria de Leopoldo Hoffmann. Intérpretes: Kazunori Seou, a flauta, Nikolaus Esterházy, sinfonia, sob a regência de Bela Drahos.

Com Kazunori e seu A Flauta, Nikolaus Esterházy Sinfonia sob a condução de Bela Drahos, ouvimos o Concerto para Flauta em Sol Maior, de Leopold Hoffmann. Concerto do Meio-Dia pela Cultura FM, Mozart, Sinfonia Concertante para Violino e Viola em Mi Bemol Maior, Köchel 364, movimentos Allegro Maestoso, Andante e Presto, intérpretes Isaac Stern, violino, Pinkas Zuckerman, viola, Zubin Mehta, regendo a Filarmônica de Nova York.

0: Ouvimos a Sinfonia Concertante para Violino e Viola em Mi Bemol Maior, Kehl 364 de Mozart, na interpretação de Isaac Stern ao violino, Pinkas Zukerman à viola e a Filarmônica de Nova York, sob a condução de Zubin Mehta. E o concerto do meio-dia vai terminando por aqui. Trabalhos técnicos de Altair Borges, produção de Bruno Lombisani. Muito obrigado por sua audiência. Na sequência, programa dedicado ao piano.
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0: Nascida em Buenos Aires em 1941, Argerich manifestou um talento incomum desde a infância. Anos mais tarde, a partir da década de 1960, seu reconhecimento global consolidou-se definitivamente, confirmando as características interpretativas que já se faziam notar desde as suas primeiras aparições públicas. Abrimos o programa com um comentário do jornalista e crítico musical Irineu Franco Perpétuo sobre o perfil da musicista.
1: Marta Argerich é uma personalidade musical vulcânica, exuberante. Ela toca com muito senso de urgência e passa muita espontaneidade. Parece que a música está nascendo naquele exato instante ao toque dos seus dedos.
0: Essa energia e espontaneidade na interpretação acompanha Argerich desde o início. No final dos anos 1950, o cenário internacional começava a notar a solidez de sua técnica. Marta Argerich iniciou seus estudos formais na Argentina com Vincenzo Scaramuzza. Em 1955, mudou-se para a Europa, onde estudou com Friedrich Gulda, que ela considera uma de suas influências mais importantes. Antes de alcançar as premiações que projetaram seu nome, a presença de Argerich nos principais círculos musicais europeus já chamava a atenção de estudantes e regentes pela energia incomum de suas execuções. O maestro Júlio Medalha conviveu com a pianista na Europa no início daquela década e recorda o impacto que ela causava no meio musical.
2: No início dos anos 60, eu estudava na Escola Superior de Música da Universidade de Freiburg e tinha correspondência com um grande amigo, Ney Salgado, um grande pianista paulista que estudava e morava em Genebra. E ele me falava de uma pianista excepcional, uma argentina que estava lá e que estava deixando todo mundo fora de si ao vê-la tanger as teclas do piano. Chamava-se Marta Argerich. Eu fui visitá-la, como ia visitá-la várias vezes, numa oportunidade em que tive a chance de conhecer, eu já ia dizer, uma artista, porque era como nós a chamávamos. A mulher era um monstro, ela sentava no piano, ela começava a tocar, parece que o instrumento se transformava numa nova realidade musical, né? Isso já aos 20 e poucos anos, ela tinha essa capacidade feiticeira de deixar as pessoas eletrizadas ao ouvi-la. Tive a oportunidade de conviver com ela todas as vezes que ia visitar o meu amigo, inclusive ela fazia às vezes a parte de piano de sinfonias e eu regia com batutas imaginárias e coisas assim. A partir desse contato excepcional que tive a chance e a felicidade de conhecer, eu pude ver com mais profundidade até que ponto chegava o talento de Marta Argerich.
0: A desenvoltura artística de Marta foi reconhecida no Concurso Internacional Chopin de Varsóvia em 1965, uma edição que também colocou o Brasil no mapa da premiação polonesa. O maestro Júlio Medalha contextualiza o impacto dessas vitórias.
2: Ela passava em todos os concursos para piano, ela tirava primeiro lugar por unanimidade, exceto o de Varsóvia, que o primeiro lugar foi disputado muito pau a pau com o nosso querido Arthur Moreira Lima. Assim, ao tocar as primeiras notas do piano, ela já encantava a plateia e os membros dos jurados. Sem dúvida nenhuma, no século XX, na segunda parte, ela é a maior pianista, pondo no bolso todos os intérpretes masculinos, inclusive. Ninguém tem tanto vigor, tanta energia como ela.

Este foi o primeiro movimento moderato da Mazurka número 36 em Lá menor, opus 59, número 1 de Chopin, na interpretação de Marta Argerich. Ouviremos a seguir o registro de uma das obras que marcaram as primeiras turnês internacionais da pianista após a premiação na Polônia. O primeiro movimento do concerto número 1 em Mi menor, opus 11 de Frédéric Chopin.

0: Os anos de formação na Europa foram marcados pela pressão da carreira e pelo temperamento reservado de Argerich, que buscava alternativas ao controle familiar. Desejando afastar-se da tutela rígida de sua mãe, Marta buscou refúgio na efervescente atmosfera cultural da Áustria. Nesse período em Viena, a pianista conviveu estreitamente com músicos de diferentes vertentes, incluindo o pianista e compositor brasileiro Luiz Essa, um dos expoentes da bossa nova e do jazz nacional. Em depoimento gravado em 1989 para a Rádio Cultura, Essa relembrou o início e momentos marcantes da relação de amizade com Marta.
1: E aí já estava de grandes amizades com artistas internacionais de um potencial tremendo, como Martha Argerich, por exemplo. E a Martita ficava encantada com aquelas maluquices que eu fazia de compor na hora, os temas e tudo isso. Ela não entendia como eu fazia aquilo. E eu vivia vidrado vendo as mãos dela tocando, que era realmente era um caso assim extraterreno, né? É demais, até. Então eu acabei brigando com essa academia de Viena, aí eu ia voltar para o Brasil. Mas aí a Martita intercedeu e disse: não, você não vai voltar para o Brasil de jeito nenhum. Você não tem onde viver, não tem como receber dinheiro. Muito bem, você mora lá em casa. Você vai estudar erudito comigo. E aí foi essa época, então foi um festival de felicidade, que eu tinha a melhor professora do mundo nas mãos e, além disso, fiquei muito amigo do Friedrich Gulda, que era aquele louco que tocava um dia numa sala de concerto erudito, o dia seguinte ele tocava na outra sala de concerto com o quarteto dele, puro jazz, né? Então a gente tinha uma familiaridade tremenda. E o que eu fazia em Viena? Eu estudava o dia inteiro com a Martita Erudita e de noite eu ia tocar jazz com o Gulda nas boates. E fazia ele me dar aula de Beethoven de graça também. Eu aproveitava tudo, né? Aí voltei ao Brasil, com muita contrariação da Marta, porque a Marta conseguiu uma bolsa de estudo para mim em Paris, estudando com a maior professora de música e eletrônica e tudo isso, que era a Nadia Boulanger. E a Marta ficou uma fera comigo, brigou comigo, que disse que eu era um covarde, estava fugindo da verdade, que eu não precisava do dinheiro brasileiro para coisa nenhuma, que eu tocava jazz em Paris em qualquer canto, enquanto ela desse o concerto, a gente ia morar num apartamento em Paris, juntos, ela tinha dois pianos, e fora isso, ela queria muito se separar da mãe, porque a mãe era um terror. Bom, mas dizer a você que eu era o porta-voz para conseguir alguma coisa da Martista pela mãe, porque a mãe não conseguia, né? Já separei as duas com um balde de água fria, aquela coisa. Então a Martita disse assim: Luizinho, eu tenho um plano. Olha, artista, cabeça doida de artista. Ela disse: Luizinho, eu tenho um plano fantástico. Eu disse: o que que é? Olha, eu não quero mais saber da mamãe. Então o negócio é o seguinte: eu vou dizer para ela que eu fiz amor com você, que estou grávida de você e que eu tenho que casar com você. Então aí nós nos casamos, ficticiamente, claro. Mas, por qualquer efeito, eu estou grávida de você, nós nos casamos, vamos para Paris, moramos juntos em Paris. Você ganha dinheiro com o teu jazz, eu ganho dinheiro com meus concertos. E a gente fica muito feliz lá. Bom, aí muita gente pergunta: mas você não teve um caso com essa moça? Aí entra o extraordinário da história. A gente não podia encostar um no outro, que os dois sentiam cócegas. Agora, a gente podia ouvir, num tapete que ela tinha azul, a gente punha duas velas e ficava ouvindo Ravel, aquelas coisas. Ninguém falava nada, né? No duro, nós éramos dois paralelos, profundos amantes de música, né? O grau máximo.

0: De Ravel, o primeiro movimento Ondine, da suíte Gaspard de la Nuit. Você está ouvindo o especial Martha Argerich, Uma Força em Movimento. O cotidiano de Martha Argerich fora dos palcos revela uma rotina de ensaios pouco convencional, embora rigorosa em seus objetivos artísticos. A pianista brasileira Bárbara Garcia esteve nos bastidores da Filarmônica de Hamburgo e relata como essa atmosfera informal permitiu encontros musicais inesperados.
1: Falar sobre a Martha é sempre interessante. Ironizo o destino, vamos dizer assim, porque na década de 90 a gente não tinha acesso, como tem hoje, YouTube, Spotify, era tudo muito reduzido. Então a gente ouvia e se inspirava com o que tinha na época. E a Martha sempre foi uma das minhas inspirações, como foi de todos os pianistas do mundo, eu acredito, né? E aí depois, quando eu me vi sentada na mesma mesa que ela, conversando, e do período que eu fiz parte do círculo íntimo dela, é como uma reviravolta na vida, inexplicável. Eu estive em vários backstages, não de Lugano, mas do Martha & Friends de Hamburg. Acabei chegando lá através do Geza Hotz-Legotsky, que foi meu colega aqui em Viena. Ele é violinista, a gente já fez algumas parcerias juntos e tal. E ele toca com ela desde os 17, 18 anos, né? E nos conhecemos aqui em Viena. E aí ele, um dia assim, o que você tá fazendo? Eu em Viena, ele tava já morando na Suíça, onde ele mora atualmente. O que você tá fazendo? Eu falei, não, ai, vem aqui pra Hamburgo, vem aqui pra você conhecer a Martha, virar página pra ela, não sei o que. Eu, ixi, virar página, quero não. Não, mas eu vou para Hamburgo. Aí eu fui para Hamburgo. E aí, era um dia que eu tava dormindo, tava num hotel lá por perto, aí tocou o interfone e era o Geza, falando, ah, Martha tá ensaiando com o Babayan, vem aqui para você assistir. Falei, Geza, mas são 2 da manhã. Não, vem sim, vai ser legal. Então tá, eu fui, né? 2:30 da manhã, porque a Martha, ela tem hábito de trocar a noite pelo dia. Daí, cheguei lá e tava 2 pianos, Martha e Babayan, tava a Anne, a filha mais velha dela, com os 2 meninos, que agora já são, jovens adultos, mas na época eles eram mais crianças. E aí tinha algumas pessoas, eu não me lembro exatamente o que, mas era uma eles estavam ensaiando uma transcrição de Romeu e Julieta, que o Babayan tinha feito, de Prokofiev, né?

0: E aí, eles ensaiando ali, 2:30 da manhã, e aí, de repente, parece que alguém, a Akane, que é uma das organizadoras, não tava ali por perto, eles estavam precisando de alguém para poder virar a página. E eu só queria desfrutar aquele momento, assim, eu tenho pavor desse negócio de virar página, eu não viro página pra ninguém, nem pra Marta. E aí o Geza pra mim, vai lá, vai virar a página, e ela meio que procurando alguém pra virar a página, eu falei, Geza, vai você, eu não vou não. Não, mas vai lá, sabe o que que eu fiz? Eu fui assim, me escondi, era uma sala de ensaio, uma das salas lá da Sinfônica de Hamburgo. Eu meio que escondi atrás de uma pilastra. Pra não virar a página, porque poderia dar ou muito errado e eu ficar muito sem graça, ou poderia dar muito certo e ela pedir que eu virasse página em outras oportunidades e eu não queria fazer isso e não fiz. Eu fiquei escondida atrás da pilastra, assistindo escondida esse ensaio. Ficamos até umas 4 ali, conversando, assistindo, brincando. É uma atmosfera, assim, que ela coloca em volta dela, muito especial. Ela tem um brilho nos olhos, uma forma de ver a vida jovial. É como se ela nunca tivesse envelhecido um dia. Eu acho isso muito fascinante nela. E mesmo que ela tenha tido muitos desafios na vida pessoal, ela nunca perdeu isso. Isso é uma coisa assim que eu vou carregar pro resto da vida, essa sensação, essa experiência.
1: Essa acessibilidade descrita por Bárbara Garcia reflete a dimensão humana que sustenta a personalidade artística de Argerich. Muitos relatos de pessoas do meio afirmam que Marta estabelece conexões baseadas na empatia e no desprendimento. Tais características, inclusive, moldaram o início de sua colaboração com o violinista Geza Rosu Legoki. Ele recorda como se deu o começo dessa relação e compartilha uma história desse período.
2: Bem, eu poderia contar tantas histórias específicas sobre nossos concertos, ensaios, bastidores e tudo mais, mas posso citar uma. É, na verdade, o início da nossa colaboração. Permanece muito vívida na minha memória. Eu estava em Lausanne com minha mãe e minha irmã, e logo depois que Marta partiu com Yura Margulis para Genebra, recebi um telefonema dela me convidando para participar do documentário de George Gachot em um filme sobre Marta, chamado Evening Talks. No dia seguinte, fui para Genebra, para a casa dela, onde estavam filmando e logo nos vimos fazendo música juntos. Então, naturalmente, sabe, parecia que já nos conhecíamos há, sei lá, 2 décadas ou algo assim. Foi muito, muito natural com ela. Uma das nossas primeiras apresentações juntos foi a dança eslava de Dvorak, que Mescara, na Itália, que, aliás, abre o documentário. Ainda me lembro muito bem da sensação, porque já vi uma espontaneidade incrível entre nós. E nada parecia forçado ou ensaiado demais, sabe? Tudo era muito natural. Era como se estivesse vivo. Outra coisa de que me lembro muito bem é como a Marta ouvia durante a criação musical. Ela ouvia com toda a alma e o corpo. No palco, você sente que tudo pode acontecer a qualquer momento. Isso cria uma energia muito especial.
1: Dvorak, Dança Eslava, Opus 46, número 2, em Mi menor. Registro original do filme Evening Talks, executado por Geza Ozu Legoki e Marta Argerich.

0: Essa afinidade artística de ambos, construída ao longo dos anos, estendeu-se para registros de relevância internacional, que inclusive receberam indicações ao Grammy. O violinista Geza Hosszú Legocki detalha essa experiência.
1: So yes, yeah, the Grammy, I mean that's our first
2: Sim, Grammy quer
1: recognized
2: dizer,
1: recording,
2: nossa
1: actually
2: primeira gravação
1: after everything,
2: reconhecida é, na verdade, uma gravação ao vivo do projeto Argomenti Lugano, direto de Lugano. E também temos coletâneas muito famosas das apresentações do festival de todos os anos com artistas maravilhosos e de renome, gravadas pela então EMI Classics, que agora é da Warner Classics. Nossa primeira gravação e a captura desse concerto foi a sonata para violino número 1 de Schumann.

Essas colaborações com muitos outros artistas incríveis e maravilhosos em Lugano foram importantes para mim, extremamente importantes, artística e pessoalmente. E gravar e tocar com a Marta, claro, é uma experiência musical incomum, porque ela se entrega emocionalmente a cada apresentação. E com a música dela, nunca há rotina. Mesmo em sessões de gravação, ou quando tudo deveria ser muito estruturado ou preparado, existe uma sensação de perigo, sabe? Algo assim. No bom sentido, claro. Liberdade, espontaneidade, quase improvisação. E ela inspira músicos a arriscarem e a buscarem a verdade em vez da perfeição, o que é muito especial nela. E o que mais aprendi com isso é que a música precisa sonhar na vida. Isso é muito importante. Técnica e estrutura são importantes, claro, mas só ganham significado quando servem à imaginação e a expressão humana. Os projetos indicados ao Grammy, nossas colaborações, me trouxeram não só reconhecimento, mas também uma compreensão mais profunda da liberdade artística.

0: rigor técnico e a liberdade de espírito manifestada na música de câmara também norteou as vindas de Martha Argerich ao continente sul-americano, em especial suas turnês pelo Brasil. A trajetória de Martha Argerich no país registra apresentações históricas. Alexandre Dias, diretor do Instituto Piano Brasileiro, detalha o levantamento das passagens de Argerich pelo país, culminando na turnê de 2004.
1: Então, a primeira delas foi em 1967, no dia 3 de maio, em que ela tocou no Teatro Municipal do Rio de Janeiro, um recital solo, foi a partida número 2 de Bach. Sonata número 2 de Schumann, e na segunda parte estava anunciado um grupo de peças de Liszt, Chopin e Prokofiev, e ela alterou para a sonata número 3 de Prokofiev e a sonata número 3 de Chopin. Depois, em 1970, ela veio tocar com a OSB, no Rio de Janeiro, sob regência de Charles Dutoit. Em 1978, ela fez 3 apresentações do Brasil. Ela se apresentou no Rio de Janeiro, no Teatro Municipal, tocando o concerto número 3 de Prokofiev e o concerto número 1 de Chopin, com a OSB, sob regência de Isaac Karabtchevsky.

0: E no Teatro Cultura Artística, ela apresentou esses mesmos dois concertos, dessa vez com o Zé, sob regência de Eleazar de Carvalho. Ela também tocou um recital com o Rostropovich, grande violoncelista, em duo, né, na Sala Cecília Meirelles. E eles contaram com um ilustre paginista, que era ninguém menos que Nelson Freire, aparecendo ali no palco, virando as páginas para Marta. Também estava previsto um recital solo no Teatro Cultura Artística, que foi cancelado. Depois, ela voltou em 1991 e tocou com a OSB, sob regência de Henrique Morellenbaum, no Teatro Municipal do Rio de Janeiro.
1: Já o ano de 2004 marcou a última vinda da pianista ao país, estruturada em torno de sua colaboração de longa data com Nelson Freire. Alexandre Dias detalha o itinerário dessa turnê conjunta.
0: Depois, em 2004, e essa foi a última vez que ela veio ao Brasil, ela fez um total de 6 apresentações públicas e mais um concerto fechado. Foram 3 apresentações na Sala São Paulo, com seu queridíssimo amigo Nelson Freire. Os 3 recitais foram a 2 pianos. 2 concertos no Teatro Municipal do Rio de Janeiro, também com participação do Nelson Freire, dessa vez com a orquestra, a Orquestra Sinfônica Brasileira. Um recital a 2 pianos no Teatro do SESI de Porto Alegre, ela e o Nelson. E o concerto fechado, em que o Nelson tocou o concerto de Grieg, a Marta tocou o concerto de Ravel e os 2 tocaram o concerto para 2 pianos de Poulenc.

0: O produtor cultural Ângelo Mugia, que trabalhava como gerente de produção e programação do Mozarteum brasileiro, acompanhou a realização dessa última turnê de 2004, bem como os ensaios, e comenta como se deu esse processo, além de detalhar os bastidores e ainda a postura de Argerich durante o período.
1: Tão logo foi anunciado o recital, criou-se uma comoção, né? E eu me lembro que, na época, quando foi anunciada a vinda da Martha Argerich para tocar com o Nelson, muita gente do meio falava: nossa, é meio arriscado, né? Porque ela costuma cancelar os concertos na última hora, é uma figura cheia de exigências. Mas fomos caminhando com a organização e até o último momento ela sempre muito disponível. Tanto é que, por exemplo, tinha ali uma necessidade dos dois ensaiarem juntos, né? Nós não tínhamos a sala São Paulo, onde foi realizado os recitais, disponível com 2 dias de antecedência, né? Nós teríamos só nos dias de concerto. Mas conseguimos ali no Teatro do Maxud Plaza, que era o hotel onde eles estavam hospedados, que eles ensaiassem no teatro que tem lá dentro. Inclusive tinha um piano, né, estável e muito bom. Só que assim, o teatro era ocupado durante os dias por eventos, então só tinha disponibilidade à noite e pela madrugada. Tanto o Nelson como o Martha toparam, ensaiaram, sem problemas, né? Outra coisa interessante é que, falando desse piano do Maxud Plaza, né? Eu já tinha assistido, muita gente conhece, aquele documentário do Moreira Salles sobre o Nelson Freire, que num dos momentos ali do documentário, ele está ensaiando, ele não está satisfeito, né? E ele, uma hora ele para de ensaiar, ele olha para o piano e fala assim: esse piano não gosta de mim, e vai embora. E a gente sabia realmente que ele, dos dois pianos que naquela época tinha na sala São Paulo, ele não gostava, né? Principalmente de um deles. Então, o que aconteceu? Nós, tanto para o ensaio como para os recitais, assim, conseguimos o empréstimo desse piano estável do Maxud Plaza. Os ensaios também aconteceram super bem, sem problemas. O que é interessante, um fato curioso aí da Martha, é que os artistas têm o seu camarim e normalmente na sala São Paulo tem a camareira, né? E a Martha falou: não, eu quero só uma tábua de passar e um ferro, porque eu passo o meu vestido e é o meu momento de relaxamento antes de entrar no palco. Então, assim, também mostrou uma simplicidade, né? Nenhum estrelismo, falavam tanto que ela tinha, né? E nos recitais, era muito legal, porque realmente foi um sucesso. E quando acabava, assim, as apresentações, os dois iam para o centro do palco, à frente dos pianos, davam as mãos e se agachavam. E nesse agachamento eles davam risada e às vezes faziam muitos comentários, pareciam duas comadres.
0: A sintonia técnica e pessoal do duo entre Argerich e Nelson Freire é retomada pelo crítico Irineu Franco Perpétuo.
2: Martha é 10, Nelson é 10, os dois juntos não são 20, são 100, são 1000, são 1 milhão. Eu ouvi o Nelson tocar muitas vezes na vida, às vezes menos inspirado, às vezes mais inspirado. Mas a Martha levou o Nelson a um patamar que eu ouvi pouquíssimas vezes. Era muito evidente como nesse duo um estimulava o outro, um galvanizava o outro.
0: Ilustrando esta colaboração, ouviremos Martha Argerich e Nelson Freire interpretando o primeiro movimento, Introdução à La Marcia, da suíte número 2 para dois pianos, opus 17, de Sergei Rachmaninoff.

0: Marta Argerich e Nelson Freire, interpretando o primeiro movimento, Introdução à La Marcha, da suíte número 2 para dois pianos, Opus 17, de Sergei Rachmaninoff. Em entrevista para a jornalista Cirlei Ribeiro, da Rádio Cultura, a pianista brasileira Silvia Teresa relembrou como a abordagem de Argerich foca na intuição e na afinidade natural do músico, longe de questionamentos puramente técnicos.
1: Eu tive a sorte de encontrar a Marta Argerich na minha vida em algumas ocasiões. A primeira delas foi através de um professor meu de mestrado, Alan Weiss, que é muito amigo da Marta Argerich, e ele me levou na casa dela. E a primeira vez que eu a conheci, eu trabalhava muito com o Nelson, era muito amiga do Nelson, e ela soube disso. E aí ela quis me escutar. E antes de eu tocar para ela, ela perguntou para mim assim: qual compositor gosta mais de você? Aí eu fiquei sem entender, eu falei, normalmente perguntam, né? Qual compositor você gosta mais de tocar? E aquilo ficou assim, eu fiquei refletindo sobre aquilo, qual compositor gosta mais de mim? Ou seja, qual que eu sinto que mais a vontade em tocar, sinal que ele gosta de mim. Então a Marta é essa pessoa da subjetividade, né? De dizer o indizível, de materializar em olhares, quase nunca em palavras, em energias, em olhares, em gestos musicais, o que é indizível, o que é invisível aos olhos. Foi assim, meu primeiro encontro com ela, misterioso, muitos olhares, muitas frases, assim, cheias de significado e cheias de vida. Virou uma pessoa referência, que ela é referência artística, mas virou uma referência também humana. Né, ver como ela tratava os filhos, também como ela é tão maternal com os alunos que ela tem. Fantástica.
2: E você, Silvia, conseguiu responder a ela de forma objetiva qual compositor gosta mais de você?
1: Eu acho que sim. Eu falei Schumann, porque eu sinto, a minha loucura bate com a loucura de Schumann. Muito naturalmente. E aí ela quis ouvir, falou, ah, então toca Schumann. E justamente é o dela também, né? Ela se sente muito à vontade em Schumann. E toquei o Carnaval Opus 9.

0: Essa capacidade de enxergar a essência do intérprete explica a profunda conexão que Martha Argerich mantém com instrumentistas de diferentes origens e faixas etárias. O violinista Geza Roslo Legok analisa o que torna a personalidade artística da pianista um ponto de convergência tão forte para tantas gerações de músicos.
1: Acho que é porque ela reconhece a autenticidade imediatamente. Ela não se interessa por imagem, cálculos de carreira ou coisas superficiais. Ela reage instintivamente à sinceridade e à verdade musical, entende? É por isso que ela se conecta naturalmente com músicos de gerações e culturas completamente diferentes. Ela aborda as pessoas com criatividade e abertura. Ela também é muito aberta. Ela tem essa rara habilidade de fazer os músicos se sentirem vistos e compreendidos, sabe? Aqueles com quem ela colabora. Ela também transmite uma enorme confiança. Às vezes, um simples olhar da Martula durante um ensaio ou um concerto pode te dar muita coragem para correr alguns riscos, porque sempre existe um certo clima de espontaneidade antes de subir ao palco. Mas também tem aquela parte de você conhecê-la tão bem por estar perto dela, porque ela não tem nada de superficial.

0: que muitos artistas ao redor do mundo se sentem gratos a ela, não só por seu gênio como pianista, mas porque ela acreditou neles pessoalmente.
1: Com décadas de atuação, a trajetória de Martha mostra que sua contribuição vai além da técnica, influenciando a maneira como se pensa a interpretação musical hoje. Geza Rosso Legocchi.
0: Para mim, o maior legado de Martha é a liberdade e a humanidade na música. Ela lembrou gerações de músicos de que a música clássica não é um museu ou algo do tipo. É algo vivo, emocional, espontâneo e humano. E além do próprio piano, ela criou um espírito em torno de sua quase família musical, que uniu artistas de todas as origens e gerações. Ela abriu portas para tantos jovens músicos, e não apenas jovens em todas as faixas etárias. E ela também deu muita confiança a muitos artistas e criou encontros musicais inesquecíveis simplesmente por meio de sua generosidade e intuição. Essa é uma das grandes qualidades dela. E extraordinário é que, apesar de seu status lendário, sendo uma figura tão importante na história, ela nunca perdeu essa espontaneidade, digamos, quase infantil, e honestidade emocional. Isso é incrível e raro, muito raro. Quando penso em Martha hoje, penso não apenas em uma das maiores pianistas da história, mas em alguém que deu calor, coragem, imaginação e liberdade a todo o mundo da música.
1: E encerramos assim o especial Martha Argerich, Uma Força em Movimento. Este programa teve produção de Sofia Razel, trabalhos técnicos de Wagner Freitas e apoio de produção de Mavi Parras. Apresentação, Hélio Vacari. Realização, Rádio Cultura FM, emissora da Fundação Padre Anchieta. Você ouviu Martha Argerich, Uma Força em Movimento, programa em celebração aos 85 anos da pianista Martha Argerich, nascida no dia de hoje, no ano de 1941, na Argentina. 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
3: Um problema no site da FIFA fez com que ao menos 60 pessoas resgatassem ingressos para jogos da Copa do Mundo com custo zero. A FIFA deu 7 dias para que esses torcedores concluam a compra. Caso contrário, os ingressos serão cancelados e disponibilizados novamente para venda. A entidade vem sofrendo várias críticas depois de implementar a política de preços dinâmicos para ajustar os valores dos ingressos com base na demanda. O jogo da final do torneio, por exemplo, custa cerca de R$ 55 mil. Terminam hoje as inscrições para o Exame Nacional do Ensino Médio, a principal porta de acesso ao ensino superior no Brasil. Neste ano, pela primeira vez, estudantes matriculados no terceiro ano do ensino médio da rede pública terão a inscrição realizada de forma automática. Segundo o Ministério da Educação, a medida busca ampliar a participação dos concluintes no exame nacional. Além disso, o Enem deste ano será aplicado em 95 novas cidades, um aumento em relação ao ano anterior. Para outras informações, acesse enem.inep.gov.br/participante. Um relatório do órgão britânico de controle de contas públicas revela que o ex-príncipe Andrew, irmão do rei Charles III, sublocou várias casas de campo dentro da residência real de Windsor durante anos, onde ele morava sem pagar aluguel.

0: Andrew Windsor, destituído de seus títulos em 2025, após novas revelações sobre seus vínculos com o criminoso sexual Jeffrey Epstein, viveu desde 2003 até recentemente na residência real Royal Lodge, a cerca de 30 quilômetros a oeste de Londres. A falta de transparência em torno do uso das residências reais gerou controvérsia durante anos, intensificada após a queda em desgraça do ex-príncipe Andrew. Outras notícias em uma hora.
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Olá, ouvintes. Com a programação musical de Viviana Morila e o trabalho técnico de Amaury Santos, começa agora o nosso Tarde Cultura. Franz Danzi, compositor alemão de família italiana, nasceu em 1763 e, ao longo de sua vida, compôs óperas, música sacra, música de câmara, obras para piano, sinfonia e concertos. Mas, apesar de tudo isso, se tornou mais conhecido por seus quintetos de sopros. O curioso é que Danzi foi violoncelista, assim como seu pai, além de maestro. Vamos ouvir então de Franz Danzi, iniciando o Tarde Cultura, o quinteto de sopros, número 1 em Si bemol maior, opus 51, que tem os seguintes movimentos: Allegretto, Andante con moto, Menuetto, Allegro. Na interpretação, o ensemble Vienna-Berlim.

Iniciando Tarde Cultura, ouvimos com o Ensemble Viena Berlim, Quinteto de Sopros número 1, em Si bemol maior, opus 51, de autoria de Franz Danzi. Agora, da ópera O Mouro, de Antonio Salieri, vamos ouvir a abertura. Michael Dietrich dirige a Sinfônica da Rádio Eslovaca.

Ouvimos a abertura da ópera O Mouro, de Antonio Salieri, com a Sinfônica da Rádio Eslovaca, sob a direção de Mihail Dietrich. Agora de Juana Garcia, Quatro Bagatelas, que tem os movimentos Moderato, Andantino, Allegretto e Vivo, conjunto ibérico com o seu octeto de violoncelos.

o conjunto ibérico e seu octeto de violoncelos, ouvimos Quatro Bagatelas de Juana Garcia. Agora de Beethoven, canção escocesa Faithful Johnny, opus 108, número 20. Wolfgang Holzmair, barítono, acompanhado pelo trio Fontenave.

Com o barítono Wolfgang Holzmair e o trio Fontenave, ouvimos de Beethoven, canção escocesa Faithful Johnny, Opus 108, número 20. Agora são 2:30. Vamos ao primeiro intervalo do Tarde Cultura. A gente volta logo depois.

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6: Na volta do Tarde Cultura, vamos apresentar de Prokofiev 5 melodias, opus 35A, tendo ao violino Isabelle van Coylen e ao piano Ronald Brautigan.

Ouvimos de Prokofiev, cinco melodias opus 35A, na interpretação de Ronald Brodgan ao piano e Isabelle van Coylen ao violino. Na sequência do Tarde Cultura, Johannes Brahms e sua obra Abertura do Festival Acadêmico Opus 80. John Nashlin conduz a Sinfônica do Estado de São Paulo.

condução do maestro John Nashlin, ouvimos a abertura do Festival Acadêmico Opus 80 de Johannes Brahms. Agora de Schubert, canção A Truta de 550, tendo ao violino Yuri Revich e ao piano Alejandro Picó Leonis.

0: Ouvimos a canção A Truta de 550 de Schubert, com Yuri Revich ao violino e Alejandro Piccoleonis ao piano. Agora em São Paulo, 2 horas e 59 minutos.
1: 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A Polícia Federal pretende pedir aos Estados Unidos a quebra de sigilo do fundo que recebeu dinheiro do ex-banqueiro Daniel Vorcaro para financiar o filme Dark Horse, sobre o ex-presidente Jair Bolsonaro. Uma das desconfianças na PF é de que esses recursos bancaram despesas do ex-deputado Eduardo Bolsonaro nos Estados Unidos, onde ele vive desde fevereiro de 2025. Recursos da Entre Investimentos e Participações, empresa ligada ao dono do Banco Master, teriam sido direcionados a esse fundo no Texas. As 8 concessões de ferrovias que o governo federal pretendia leiloar ao longo deste ano estão com cronogramas atrasados e boa parte dos projetos já foi adiada para 2027. O plano do Ministério dos Transportes era levar ao mercado, neste ano, uma carteira de projetos de ferrovias de 140 bilhões de reais em investimentos. A agenda incluía a publicação do edital de cada malha e seu respectivo leilão, 3 meses depois. Nenhuma previsão, porém, se cumpriu e todos os projetos estão adiados. O fechamento do Estreito de Hormuz devido à guerra no Oriente Médio aumentou a fome no mundo, alertou hoje a ONU, que também teme uma crise similar à de 2022, depois da invasão russa na Ucrânia. Em todo o mundo, 320 milhões de pessoas já sofriam de insegurança alimentar aguda, quando, em março, o Programa Mundial de Alimentos das Nações Unidas previu que a situação poderia piorar. O programa teme ainda efeitos de contágio devido aos preços dos combustíveis e dos alimentos, a perda de renda e as perturbações no comércio. Outras notícias em uma hora.
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1: Olá, amigos. Um ouvinte enviou esta mensagem. Assisti ao concerto para cor e orquestra da OSESP, em que foi apresentada Um Requiem Alemão, Opus 45 de Brahms, intercalada com outra obra, A Leitura da Escrita, de Wolfgang Rim. Esta é uma obra em linguagem totalmente vanguardística, atonal e com muitos efeitos. O senhor poderia nos explicar o que exatamente significa, do ponto de vista musical, esta montagem tão contrastante? E existem outros exemplos semelhantes? Caro ouvinte, eu vou lhe responder com palavras do próprio compositor, Wolfgang Rim. Elas fazem parte de uma entrevista que ele deu ao site do jornal britânico The Guardian. E ele diz assim: a música contemporânea deve abraçar livremente a memória emocional, a tonalidade, a expressividade e a grande tradição romântica germânica de Brahms, Schumann ou Mahler. E em outro lugar, na revista Contemporary Music Review, ele declarou: quando eu compus esta obra, estava simultaneamente cheio e vazio de Brahms. As repercussões, as constelações que existiam na minha memória, desapareciam quando eu queria agarrá-las ou forçá-las a uma forma concreta. O surgimento delas é, portanto, sempre o seu desaparecimento imediato. O que resta é uma entonação, uma virada de eventos que oscila entre a chegada e a partida. Caro ouvinte, para mim, este é um texto bem misterioso. Mas eu preferi transmitir-lhe essas palavras do compositor em vez de arriscar uma interpretação pessoal do tipo: a sua obra serve de moldura para de Brahms, ou então a sua obra procura dialogar com Brahms. Creio que ninguém melhor que o próprio compositor para tentar explicar esta sua ideia. E para a sua segunda pergunta, ou seja, se existem outros casos semelhantes, eu começo dizendo que essa prática é antiga. Eu mesmo assisti a algo igual no ano de 2001, ou seja, há muito tempo, em um concerto da orquestra da Fundação Gulbenkian em Lisboa. É isso aí, espero ter respondido. Um grande abraço e até o próximo programa.
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3: São 3:05. A Cultura FM está homenageando hoje a pianista portenha Marta Argerich, que completa 85 anos de idade e continua em plena atividade. Ela é uma das pianistas mais impressionantes de sua geração, colecionando prêmios, honrarias e parcerias musicais memoráveis. Vamos ouvir uma dessas parcerias de Marta Argerich ao piano e Gautier Capuçon ao violoncelo, na obra de Robert Schumann, Adagio e Allegro, Opus 70.

Assim tivemos com a aniversariante Marta Argerich ao piano, acompanhada por Gautier Capuçon ao violoncelo, Adagio e Allegro op. 70, de Robert Schumann. Agora de Johann Friedrich Fasch, Quarteto para dois oboés, fagote e baixo contínuo em Fá maior, FWV número F2. Movimentos Largo, Allegro, Largo e Allegro. Na interpretação, Katharina Arfken e Ann-Kathrin Brüggemann, oboés, Donna Agrell, fagote, Carl Ernest Schröder, alaúde, David Sinclair, viola da gamba, Jörg Andreas Böttcher, cravo.

Este foi o quarteto para dois oboés, fagote e baixo contínuo em Fá maior, FWVN F2, de Johann Friedrich Fasch. Intérpretes: Jörg Andreas Böttcher, cravo; David Sinclair, viola da gamba; Carl Ernest Schröder, alaúde; Donna Agrell, fagote; Ann-Kathrin Brüggemann e Katharina Arfken, oboés. Seguimos com Tarde Cultura, apresentando agora de Franz Liszt, Soneto 104 de Petrarca, S-161, com o pianista Nelson Freire.

Com Nelson Freire ao piano, ouvimos o Soneto 104 de Petrarca, S.161, de autoria de Franz Liszt. Agora um pequeno intervalo e Tarde Cultura volta logo após.

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4: 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E agora seguimos com Tarde Cultura. Vamos ouvir de Eduardo Fabini, Triste número 2, tendo ao piano Beatriz Baldzi.

Na interpretação da pianista Beatriz Baldi, ouvimos Triste número 2, de Eduardo Fabini. Agora, do balé A Bela Adormecida, de Tchaikovsky, vamos ouvir Pas de Deux, O Pássaro Azul, Sinfônica de Londres, Richard Bonynge, maestro.

0: Ouvimos do balé A Bela Adormecida, de Tchaikovsky, Pas de Deux, O Pássaro Azul, Sinfônica de Londres, na direção do maestro Richard Bonnet.
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Aos 33 anos, o cravista franco-americano Justin Taylor é uma das estrelas maiores do instrumento na atualidade. Nasceu em Angers, estudou cravo no Conservatório de Paris com Olivier Beaumont e Blandine Ranoux e piano com Roger Mouraraud. O CD desta semana é seu mais recente lançamento, do final de maio, pelo selo Alfa. Seu título já diz tudo, Clavecin, 20e siècle, cravo, século XX. Taylor o define como, aspas, minha visão pessoal do instrumento, e o insere na atualidade ao resgatar um período particularmente fértil de obras novas para o instrumento, em sua maioria estimuladas pela genial cravista polonesa Wanda Landowska. Nascida em 1879 em Varsóvia, Wanda fez de Paris um centro de difusão do cravo. Em 1923, declarou diante de compositores como Manuel de Falla e Francis Poulenc que, aspas, todos os músicos aqui presentes devem escrever para mim, porque o cravo não é uma peça de museu, fecha aspas. De Falla e Poulenc compuseram concertos muito conhecidos hoje em dia, e com a supervisão de Landowska, eles estão presentes neste álbum. Mas Taylor foi mais longe. Acrescentou aos dois citados também os concertos de Jean Francais e do polonês Henryk Gorecki, intercalados com peças para cravo que, segundo Taylor, aspas, exploram diferentes aspectos do cravo no século XX, fecha aspas. Eles estão ligados por peças para cravo solo, do tcheco Bohuslav Martinů, contemporâneo e amigo de Villa-Lobos na Paris dos anos 20. Há também uma vinheta de Bela Bartók, homagem a J.S. Bach, de menos de um minuto. Uma peça contemporânea de Stéphane Gassot e até uma surpresa, o Maple Leaf Rag, de Scott Joplin. Um belo, diversificado e contemporâneo retrato do cravo, e a cargo de um notável músico. Agora, a título de degustação, você ouve a faixa 9, o Vivace Marcatissimo, do compositor polonês Henryk Gorecki, a obra de 1980 e bebe no minimalismo norte-americano. Na sequência, você ouve a faixa 17, Maple Leaf Rag, um dos ragtimes mais famosos de Scott Joplin.

0: Você acaba de ouvir o Vivace Marcatissimo do compositor polonês Henri Gorecki com Justin Taylor ao cravo e a Orquestra Nacional de Lille, regida por Schley Dufresne. Em seguida, você ouviu Maple Leaf Rag, um dos ragtimes mais famosos de Scott Joplin, com o versátil cravista Justin Taylor. No portal da rádio, você pode fazer uma verdadeira viagem pelo cravo no século XX com este álbum.
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2: Em São Paulo, 3 horas e 56 minutos.
1: 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O presidente Lula sancionou sem vetos a lei que permite a renovação automática da Carteira Nacional de Habilitação.

habilitação para bons condutores. A regra está em vigor desde dezembro do ano passado, quando foi lançada pelo governo como uma medida provisória, mas agora ganha caráter permanente. A renovação automática é válida para motoristas cadastrados no Registro Nacional Positivo de Condutores, sem infrações de trânsito sujeitas à pontuação nos 12 meses anteriores. O governo americano oficializou a classificação das facções criminosas Primeiro Comando da Capital e Comando Vermelho como terroristas. A decisão, anunciada no fim do mês passado, foi publicada hoje no Federal Register, o diário oficial do país. O documento é assinado por Marco Rubio, secretário do Departamento de Estado americano. A NASA colocou 5 astronautas em alerta para uma possível retirada da tripulação da Estação Espacial Internacional nesta sexta-feira, devido a um vazamento de ar. Enquanto uma equipe russa tentava resolver o problema, eles foram orientados a entrar na cápsula Crew Dragon, construída pela SpaceX e acoplada à estação. Cerca de 2 horas depois, a agência cancelou a medida e informou que os astronautas poderiam retornar e retomar as atividades normais. Outras informações em uma hora.

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6: Tarde Cultura. Vamos ouvir agora do primeiro ato da ópera Altina HWV-34, a ária Torna-me a Vaguear, de autoria de Georg Friedrich Händel, com libreto de Anônimo. Na interpretação, a soprano Patrícia Petitbon e a Orquestra Barroca de Veneza, sob a condução de Andrea Marcon.

Do primeiro ato da ópera Alcina, HWV 34, ouvimos a ária Torna-me a vaguear, de Georg Friedrich Händel, com libreto de Anônimo, na interpretação da soprano Patrícia Petibon, com a Orquestra Barroca de Veneza, sob a direção de Andrea Marcon. Agora de Gabriel Fauré, Suite Masque e Bergamasque, Opus 112. Os movimentos são Allegro, Molto vivo, Minuetto, Tempo di Minuetto, Allegretto moderato, Gavotta, Allegro vivo, Pastoral, Andantino tranquillo. Na interpretação, a Filarmônica da BBC, tendo Jean-Pascal Tautelier como regente.

Acabamos de ouvir a suíte Masque e Bergamasque, Opus 112, de Gabriel Fauré, com a Filarmônica da BBC sob a batuta de Jan Pascal Tortelier. Agora de Johann Rosenmüller, Sinfonia Segunda em Ré Maior. Jordi Savall rege o Hesperium 20.

Jordi Savall regeu o Hesperion 20 na Sinfonia Segunda em Ré Maior de Johann Rosenmüller. Agora a sonata para violão e violoncelo de Radamés Inátaly, que tem três movimentos: Allegro cômodo, Adagio e com spirito. Ao violão, Paulo Inda, ao violoncelo, Rodrigo Andrade Silveira.

Assim tivemos a sonata para violão e violoncelo de Radamés Inhátaly. Ao violão, Paulo Inda, ao violoncelo, Rodrigo Andrade Silveira. Agora de mestre Astor Piazzolla, suíte de tangos, Adiós Noninho e Liber Tango. Ao saxofone, o grego Theodore Kerkessos, Filarmônica de Londres, conduzida pelo brasileiro Roberto Minchuk.

0: Assim ouvimos de John Powell e Harry Gregson Williams, da trilha sonora do filme A Fuga das Galinhas, Into the Pie Machine, na interpretação à orquestra do estúdio produtor do filme. E este foi o Tarde Cultura desta sexta-feira que chega ao seu final. A você que nos acompanhou, nosso muito obrigado. Fique agora com o maestro Júlio Medalha e o fim de tarde. Bom frio de semana. 4:56.
1: 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O Brasil foi eleito para integrar o Conselho Econômico e Social das Nações Unidas. De acordo com o Ministério das Relações Exteriores, o mandato será exercido entre 2027 e 2029. O Conselho, que é composto por 54 países, tem a tarefa de coordenar as agências especializadas da ONU, monitorando recomendações sobre temas como comércio internacional, direitos humanos, ciência e tecnologia. O presidente russo Vladimir Putin afirmou hoje que não vê motivos para se encontrar com o presidente ucraniano Volodymyr Zelensky. Ontem, o líder da Ucrânia publicou uma carta aberta endereçada a Putin, propondo conversas presenciais para chegar a um acordo sobre o fim da guerra. O chefe do Kremlin disse que a mensagem de Zelensky é grosseira em alguns trechos e não parece uma oferta sincera para dialogar. A República Democrática do Congo informou que o número de casos confirmados de ebola subiu

0: para 452, após 71 novos registros nas últimas 24 horas. O surto foi declarado oficialmente em 15 de maio e já provocou 82 mortes. Também nesta sexta-feira, a Organização Mundial da Saúde e o Centro de Controle e Prevenção de Doenças da África lançaram um plano conjunto de US$ 518 milhões para combater a doença. Outras notícias em uma hora no De Volta para Casa. Eu espero você.
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1: Que tal um pouco de romantismo centro-americano, melhor dizendo, cubano, para iniciar este fim de tarde?

Maria Laô, famosa canção de Ernesto Lecuona, autor dessa música, aliás, inspirado o compositor cubano, que foi também um excelente compositor de música de concerto. Mas vamos seguir com outro latino-americano, do inspirado melodismo de Lecuona. Vamos agora ao dançante impetuoso de Astor Piazzolla.

Nightclub 1960 de Astor Piazzolla. Mas, curiosamente, apesar de toda essa impetuosidade, Astor Piazzolla, quando veio certa vez a Baden-Baden e ficou hospedado em minha casa, tudo o que quis foi visitar a casa de Brahms, que era ali nas redondezas, e passou lá alguns dos melhores momentos de sua vida. Estivemos com Piazzolla nessa casa, onde ele deixou cair, inclusive, algumas gotas de lágrimas ao ver esboços de um manuscrito de um grande compositor alemão, o rascunho de um concerto para violino e orquestra de Johannes Brahms. Vamos ouvir o terceiro movimento desse concerto.

Terceiro movimento do Concerto para Violino e Orquestra de Johannes Brahms. E assim como Brahms se inspirou nas paisagens da idílica cidade de Baden-Baden, quando lá viveu, Mussorgsky apaixonou-se pelos quadros de um pintor amigo, Victor Hartmann, para compor sua mais famosa obra, A Suíte de Peças, Quadros de uma Exposição. Obra depois orquestrada por Ravel, como vocês vão ver.

quadros de uma exposição de Modeste Mussorgsky, orquestrada, obra orquestrada por Maurice Ravel. Estas peças da suíte Quadros de uma Exposição foi inspirada em paisagens pintadas por um pintor amigo do autor. Algumas delas retratavam, inclusive, cenas de suas origens, de

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4: 6 horas.
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4: Olá, ouvinte, seja muito bem-vindo ao De Volta para Casa. Hoje é sexta-feira, dia 5 de junho. Eu sou Madilene Alves, nós vamos acompanhar juntos os principais assuntos nacionais e internacionais de hoje, ouvindo a música instrumental do nosso país. E você sabe que hoje, dia 5, se estivesse vivo, Erasmo Carlos faria 85 anos. Nós vamos abrir nossa programação com o sucesso das Jovens Tardes de Domingo, com Marcos Rezende, de Roberto e Erasmo Carlos, Mexerico da Candinha.

No dia em que Erasmo Carlos completaria 85 anos, nós ouvimos dele e Roberto Carlos, com Marcos Rezende, Mexerico da Candinha. O governo dos Estados Unidos oficializou a classificação das facções criminosas Primeiro Comando da Capital e Comando Vermelho como terroristas. A decisão, anunciada no fim do mês passado, foi publicada hoje no Diário Oficial do País. Outra decisão publicada hoje e também assinada por Marco Rubio, que é secretário do Departamento de Estado americano, possibilita que pessoas ligadas às facções tenham bens e ativos que estejam sob jurisdição dos Estados Unidos congelados sem aviso prévio. Também prevê sanções contra indivíduos ou entidades que forneçam apoio material, financeiro ou logístico a esses grupos. O diretor-geral da Polícia Federal, Andrei Rodrigues, chamou de equívoco a decisão dos Estados Unidos de classificar como criminosas as facções brasileiras, como terroristas. Em entrevista, Andrei também defendeu a cooperação das autoridades brasileiras com os Estados Unidos para a prisão de foragidos que estão no território norte-americano e para o bloqueio do envio de armas ao Brasil. Para Andrei Rodrigues, essa definição é um equívoco porque a estratégia de enfrentamento é diferente entre os grupos. Ele explicou que a decisão norte-americana não vai alterar a estratégia brasileira de combate ao crime organizado, nem a atuação da PF no combate às facções. Isso porque, na avaliação de Rodrigues, o narcotráfico e o terrorismo têm características diferentes, portanto, exigem estratégias distintas. Às 6h06, vamos ouvir Egberto Gismonte ao piano. Dele, Forró na Beira da Mata.

Nós ouvimos de Egberto Gismonti, com ele ao piano, Forró na Beira da Mata. A Polícia Federal pretende pedir aos Estados Unidos a quebra de sigilo do fundo que recebeu dinheiro do ex-banqueiro Daniel Vorcaro para financiar o filme Dark Horse, sobre o ex-presidente Bolsonaro. Uma das desconfianças na PF é de que esses recursos bancaram despesas do ex-deputado Eduardo Bolsonaro nos Estados Unidos, onde ele vive desde fevereiro de 2025. Recursos da Entre Investimentos e Participações, que é a empresa ligada ao dono do Banco Master, teriam sido direcionados a esse fundo no Texas, que é administrado por Paulo Calisto, advogado ligado a Eduardo. Para que haja quebra de sigilo, é necessária a cooperação das autoridades locais com a Polícia Federal e também a autorização da Justiça dos Estados Unidos. O presidente Lula sancionou sem vetos a lei que permite a renovação automática da Carteira Nacional de Habilitação para bons condutores. A regra está em vigor desde dezembro do ano passado, quando foi lançada pelo governo como uma medida provisória, mas agora ganha caráter permanente. A renovação automática é válida para motoristas cadastrados no Registro Nacional Positivo de Condutores, sem infrações de trânsito sujeitas à pontuação nos 12 meses anteriores. A principal mudança feita no texto pelo Congresso Nacional foi a retomada da obrigatoriedade do exame de aptidão física e mental para a renovação da habilitação, mesmo para os bons condutores. 6:11, seguimos com Banda Mistura e Manda, de Heraldo do Monte, Zi Forró.

No De Volta Pra Casa, nós ouvimos Banda Mistura e Manda, de Geraldo do Monte, Ziforró. As 8 concessões de ferrovias que o governo federal pretendia leiloar ao longo deste ano estão com cronogramas atrasados e boa parte dos projetos já foi adiada para o ano que vem. O plano do Ministério dos Transportes era levar ao mercado ainda este ano uma carteira de projetos de ferrovias de R$ 140 bilhões de reais em investimentos. A mudança mais drástica envolve 3 projetos ligados à antiga Malha Sul, que terá de ser quase totalmente reconstruída. Até o início do ano, a previsão era de que os corredores Paraná, Santa Catarina, Rio Grande e Mercosul seriam leiloados em dezembro deste ano. Agora, na melhor das hipóteses, os 3 leilões ficarão para março de 2027. Terminam hoje, logo mais às 11h59 da noite, as inscrições para o Exame Nacional do Ensino Médio, que é a principal porta de acesso ao ensino superior no Brasil. Neste ano, pela primeira vez, estudantes matriculados no 3º ano do ensino médio da rede pública terão uma inscrição realizada de forma automática. Segundo o Ministério da Educação, a medida busca ampliar a participação dos concluintes no Exame Nacional. Além disso, o Enem 2026 será aplicado em 95 novas cidades, um aumento em relação ao ano anterior. As provas serão aplicadas em todo o país entre 8 e 15 de novembro. Para mais informações, acesse enem.inep.gov.br/participantes. 6h17. A composição de Ivan Lins e Vitor Martins, com Conrado Paulino ao violão e grupo. Ai, ai, ai, ai, ai.

0: Nós ouvimos Ivan Lins e Vitor Martins com Conrado Paulino ao violão, Beto Angerosa, Dinho Gonçalves e Ari Colares, percussão, ai, ai, ai, ai, ai. 6h22, Rita Lisauskas, do Jornal da Cultura, já está aqui e vai contar para a gente quais são os principais destaques do telejornal de hoje. Tudo bem, Rita?
1: Oi, Madeleine, boa noite, tudo bem?
0: Boa noite.
1: Então tá bom, vamos lá. Os Estados Unidos passaram a considerar a partir de hoje, oficialmente, o PCC e o Comando Vermelho como organizações terroristas. A gente vai falar, né, sobre isso porque os nomes das duas facções já aparecem na lista de grupos e indivíduos que são alvos de sanções do governo americano. A inclusão, né, consta no sistema do Escritório de Controle de Ativos Estrangeiros, o órgão do Departamento do Tesouro, responsável ali pelo bloqueio de ativos, movimentações financeiras ligadas, né, a essas organizações que são consideradas ameaças à segurança dos Estados Unidos. O governo brasileiro ainda avalia os impactos dessa decisão e o diretor-geral da Polícia Federal, que é o Andrei Rodrigues, classificou a medida como um equívoco e, segundo ele, as organizações terroristas têm motivações ideológicas, religiosas, enquanto as facções criminosas buscam principalmente o lucro e é essa a defesa do Brasil, né? Que PCC e Comando Vermelho não querem ali mudança de regime, mas sim lucrar. Então a gente vai falar sobre isso e também vamos falar que o senador Flávio Bolsonaro, que também é candidato à presidência da República pelo PL, pediu ao STF que o ministro Alexandre de Moraes seja declarado suspeito para atuar nos processos relacionados ao empresário Daniel Forcaro, dono do Banco Master, e também nas apurações sobre o financiamento do filme Dark Horse, que é inspirado ali na trajetória política do pai dele, o ex-presidente Jair Bolsonaro. Esse movimento, né, de Flávio Bolsonaro ocorre ali em meio ao avanço das investigações da própria PF sobre os recursos que foram destinados ao filme. A Polícia Federal pretende solicitar às autoridades americanas a quebra do sigilo ali de um fundo de investimento sediado nos Estados Unidos que recebeu esses recursos ligados a Daniel Forcaro, que ajudou a financiar a produção. A gente vai falar também sobre meio ambiente. Todas as sextas-feiras a gente tem um Jornal da Cultura especial sobre as eleições. Né? Então, hoje é dia do meio ambiente, então a gente vai colocar, né, no centro do jornal esse tema. Vamos ter ali três matérias que vão falar. Primeiro sobre desertificação, né, que a gente vê que essa questão da desertificação avança e não afeta apenas ali o semiárido nordestino e o norte de Minas Gerais, que são regiões que a gente já via isso acontecer. Mas essa desertificação também avança pelo Espírito Santo, pelo Rio de Janeiro, e é impulsionada pelas mudanças climáticas, pela degradação ambiental. A gente vai falar também sobre o retorno do El Niño, que acendeu um alerta entre cientistas e autoridades, e falar da produção mundial de alimentos, como o Brasil se coloca nisso, mas a competitividade no campo depende cada vez mais da sustentabilidade, e a gente vai mostrar como é que a tecnologia e como a inovação ajudam a recuperar áreas degradadas e aumentar ali a produtividade e reduzir os impactos ambientais. A gente convida, então, todos vocês para participar desse jornal especial, né, que ajuda ali o eleitor a entender o que ele tem que procurar ali nos planos de governo dos seus candidatos.
0: Isso é muito importante na hora do voto, né?
1: Exatamente.
0: Rita, obrigada, um excelente programa para você e até semana que vem a gente se vê por aí.
1: Obrigada, bom fim de semana a todos.
0: E como você sabe, às sextas-feiras o De Volta para Casa traz lançamentos da música instrumental brasileira. O destaque de hoje é o Mundo Livre de Menesca e Peranzé, novo álbum de Roberto Menescal e Gilson Peranzetta. Didier Fernand participa como baixista, ao lado de Ricardo Costa na bateria de Vem Cá Menesca, composição de Gilson Peranzetta.

0: Nós ouvimos do novo álbum de Roberto Menescal e Gilson Peranzetta, Vem Cá Menesca, composição de Gilson Peranzetta, na interpretação de Roberto Menescal à guitarra, Gilson Peranzetta ao piano, Didier Fernand baixo e Ricardo Costa à bateria. 6h30, um rápido intervalo, até já.
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5: São 6h33, 558 quilômetros de lentidão na cidade de São Paulo. Nem se compara com uma sexta-feira normal, mas tem bastante gente na rua. A região leste tem 125 quilômetros de lentidão e a região sul, 139. Um problema no site da FIFA fez com que ao menos 60 pessoas resgatassem ingressos para jogos da Copa do Mundo com custo zero. A FIFA deu 7 dias para que esses torcedores concluam a compra. Caso contrário, os ingressos vão ser cancelados e disponibilizados novamente para venda. A entidade vem sofrendo críticas após implementar a política de preços dinâmicos para ajustar os valores dos ingressos com base na demanda. Os valores de vários jogos explodiram ao longo dos últimos meses. Para o jogo entre Espanha e Uruguai, por exemplo, o ingresso mais barato passou de R$ 600 para R$ 1.575. O mais caro, da final, agora custa cerca de R$ 55 mil. Reais. A sexta-feira teve sol com nebulosidade variável e temperaturas amenas, já apresentando declínio gradual. Hoje, a máxima atingiu 20 graus, com os menores valores de umidade do ar acima dos 47%. Nas próximas horas, a quantidade de nuvens deve aumentar, mas sem previsão de chuva. Os ventos úmidos mantêm as temperaturas baixas nas próximas madrugadas e no fim de semana, claro. A madrugada de sábado deve registrar termômetros na marca dos 11 e um amanhecer com sol entre nuvens. No decorrer do dia, a nebulosidade diminui um pouco e a temperatura máxima pode chegar aos 22 graus. No momento, 17 graus aqui na Água Branca. 18h35, vamos ouvir João Donato ao piano, Minha Saudade.

Nós ouvimos com o João Donato ao piano, Bud Schenck ao saxofone, de João Donato e João Gilberto, Minha Saudade. Um relatório revela que o ex-príncipe Andrew, irmão do rei Charles III, sublocou várias casas de campo dentro da residência real de Windsor durante anos, onde morava sem pagar aluguel. Destituído de seus títulos em 2025, após novas revelações, desde 2003 até recentemente, ele vive na residência real. As revelações se referem ao envolvimento dele com assuntos de cunho sexual de Epstein, você se lembra bem. A comissão parlamentar responsável pela fiscalização das contas públicas anunciou que pretende abrir, ainda este ano, uma investigação sobre a gestão das propriedades reais, a falta de transparência em torno do uso das residências reais gera controvérsias há anos. A empresa de inteligência artificial Anthropic propôs uma pausa global no desenvolvimento de sistemas de IA, diante de sinais de que os modelos mais recentes poderiam escapar do controle humano e impor riscos imensos à sociedade. O pedido faz parte de um artigo mostrando que os modelos de linguagem estão mais próximos de um estágio de aperfeiçoamento autônomo. Conhecido como autoaperfeiçoamento recursivo, esse processo ocorre quando a tecnologia passa a avançar mais rapidamente por conta própria do que por meio do trabalho humano. Para a companhia, a desaceleração mundial no desenvolvimento da IA de ponta poderia ser uma boa ideia, porém, se apenas uma empresa diminuir o

ritmo, ela pode simplesmente ser ultrapassada pela concorrência. São 6 horas e 43 minutos. Wagner Tiso ao piano dele, Sobe Serra, Desce Serra.

Nós ouvimos com o Wagner Tiso ao piano, dele Sobe Serra, Desce Serra. O Senado dos Estados Unidos bloqueou hoje a legislação que renovaria os poderes dos serviços de inteligência para espionar cidadãos no exterior. A oposição democrata conseguiu reunir alguns votos republicanos, que detêm a maioria na Câmara, para dificultar a aprovação desta lei, que expira em 12 de junho. Os democratas estão descontentes com a nomeação, esta semana, de Bill Pult, um alto funcionário próximo de Donald Trump, como novo diretor interino de Inteligência Nacional. O Comitê de Inteligência do Senado estava perto de chegar a um acordo bipartidário após meses de negociações para estender a sessão 702 por 3 anos, mas estas negociações agora voltam à estaca zero. A República Democrática do Congo informou hoje que o número de casos confirmados de ebola subiu para 452 após a confirmação de 71 novos casos nas últimas 24 horas. 82 pessoas morreram. As autoridades afirmaram que os novos registros indicam uma transmissão comunitária rápida e contínua da doença, sinalizando que o vírus segue se espalhando entre a população. Também nesta sexta, a Organização Mundial da Saúde e o Centro de Controle e Prevenção de Doenças da África lançaram um plano conjunto de cerca de 2,6 bilhões de reais para combater a epidemia entre junho e novembro. A doença já atingiu 3 províncias congolesas. 6:50, no De Volta para Casa, vamos ouvir de Paulinho Guitarra, com ele e The Very Cool Cool Band, Os Terráqueos Não Dão Moleza.

0: Nós ouvimos com Paulinho Guerra e The Very Very Cool Cool Band, a composição de Paulinho Guitarra, Os Terráqueos Não Dão Moleza. 6h54, hora da agenda cultural do De Volta para Casa, com a nossa produtora e redatora, Gabriela Pax.
1: A terceira edição da Pina Junina, Festa Junina da Pinacoteca, acontece neste sábado. A programação inclui apresentações musicais, aula de dança, brincadeiras e comidas típicas. A festa ocupa a Praça da Pina Contemporânea, do meio-dia às 18h, com entrada gratuita. A quinta edição da Feira do Livro vai até domingo na Praça Charles Miller, no Pacaembu. O último fim de semana conta com dezenas de atividades, como debates com escritores, lançamentos de livros e a tradicional partida de futebol dos autores. O evento se estende das 10 da manhã às 8 da noite, com entrada franca. Entra em cartaz hoje na Cinemateca a mostra Mulheres do Cinema Tchecoslovaco. Uma sessão dupla abre a programação daqui a pouco, às 7h30, com os filmes Uma História Comum e O Assassinato do Senhor Diabo. A mostra é gratuita e vai até o próximo dia 14. Estreia hoje no Sesc Consolação o espetáculo Língua, que combina português e libras em cena. A trama se passa durante a festa de aniversário de um homem surdo, criado entre familiares e amigos ouvintes. Com direção de Vinícius Arneiro, a peça reflete sobre as dificuldades de comunicação que atravessam as relações humanas. A temporada vai até o dia 28 de junho, com sessões de quinta a sábado às 8 da noite e aos domingos às 6 da tarde. A inteira custa R$ 60. O Clássicos da TV Cultura exibe uma gravação feita ao vivo com a Orquestra Sinfônica Municipal de São Paulo, regida por Roberto Minchuk. O concerto conta com participações do Coral Lírico Municipal e do Coral Paulistano, além da soprano Marli Montoni e da mezzo-soprano Carolina Faria. No programa, a Sinfonia número 2, Ressurreição, de Gustav Mahler. O Clássicos vai ao ar no domingo, à 12h30. Você encontra essas e outras dicas na página do programa no Facebook, facebook.com/devoltapracasaculturafm. Gabriela Pax, Rádio Cultura.
0: 6h56, do novo trabalho de Roberto Menescal e Gilson Peranzetta, Samba do Impossível.

Samba do Impossível, composição de Roberto Menescal e Gilson Piranzetta, encerra o programa de hoje, que teve produção de Gabriela Pax, seleção musical de Eduardo Weber, na mesa de som Armandino Corbal, trabalhos técnicos de Carlos Lima, eu sou Madeleine Alves. Muito obrigada por sua companhia, Gilson Monteiro estará de volta na segunda. Um excelente final de semana para você. 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
1: Olá, amigos! No mundo da música clássica, temos os grandes compositores, celebridades universais e perenes, como Bach, Brahms, Beethoven, Verdi, Vivaldi e Debussy. E temos também os injustiçados, compositores fantásticos, impecáveis, mas que são muito pouco conhecidos, como Gabriel Fauré, Sammartini ou Luiz Farran. Agora, a categoria mais curiosa é uma outra. É aquela que inclui compositores muito célebres, mas dos quais só restou o nome, ou seja, nos lembramos deles, mas raramente ouvimos suas obras. Um desses será o tema do nosso programa de hoje. Bem-vindos a mais um Encontro com o Maestro.
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1: Pois bem, caro ouvinte, começo então com uma historinha que eu creio você não conhece. É muito divertido. Na noite de terça-feira passada, uma grande perturbação aconteceu na ópera, ocasionada pelos partidários de duas famosas cantoras rivais, que estavam em cena. A contenda, a princípio, foi apenas levada a cabo por assobios de um lado e palmas do outro, mas prosseguiu longamente para grandes indecências. Apesar da princesa Caroline estar presente, nenhuma consideração foi forte o suficiente para conter a grosseria das oponentes. Então, em determinado momento, a agressividade contaminou o palco. As duas cantoras chegaram a puxar os cabelos uma da outra em cena. É certamente uma vergonha que duas damas tão bem educadas briguem dessa maneira no palco. A apresentação foi então interrompida, causando um enorme escândalo. Caro ouvinte, este texto foi publicado no British Journal de Londres em 10 de junho de 1726. É claro que outras publicações deliciaram-se, ecoando a notícia. Isso causou um enorme dano na reputação da Royal Academy of Music, que vinha gastando verdadeiras fortunas para trazer grandes cantores italianos para suas temporadas. E a gota d'água aconteceu um ano e meio depois, em janeiro de 1728, com a estreia da The Beggar's Opera, a Ópera do Mendigo ou Ópera do Vagabundo, com o libreto de John Gay. John Gay teve uma ideia brilhante a utilizar apenas canções folclóricas inglesas, irlandesas e escocesas, arranjadas e orquestradas por um compositor alemão que passou a maior parte de sua vida na Inglaterra, Johann Christoph Pepusch. Vamos então começar nossa audição de hoje ouvindo a abertura e algumas áreas de The Beggar's Opera, a Ópera do Mendigo.
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Acabamos de ouvir a abertura e três áreas da ópera do Mendigo, de John Gay, com música arranjada por Johann Christoph Pepusch. No elenco tivemos o tenor Adrian Thompson, o tenor Charles Daniels, a mezzo-soprano Sarah Walker, a soprano Brawen Mills, o barítono Richard Jackson e orquestra comandada por Alastair MacLachan. Cômica com música direta e extremamente palatável para o gosto popular, a Ópera do Mendigo fez um sucesso estrondoso, com 62 apresentações consecutivas, um verdadeiro recorde para a época. E veja só, caro ouvinte, como se isso tudo não bastasse, em meio à história, foi inserida uma paródia debochada daquela briga entre as primas donas acontecida em 1726. Resultado de toda essa história, a ópera italiana, ou em estilo italiano, que dominava os palcos londrinos, começou a ser rejeitada pelo público. Isso causou enormes prejuízos a todos envolvidos nesse tipo de espetáculo, e um dos mais prejudicados foi o grande compositor Georg Friedrich Händel, que de uma hora para outra se viu diante de dívidas vultuosas. Händel era alemão, mas viveu por muitos anos na Itália, onde estudou profundamente o estilo italiano, tornando-se um verdadeiro mestre. Vamos conferir isso agora, ouvindo dele três belíssimas áreas de óperas italianas.

Acabamos de ouvir, de Georg Friedrich Händel, três áreas de óperas em estilo italiano. A primeira foi a ária Ombra Mai Fu, da ópera Xerxes. A interpretação foi da soprano Renée Fleming, acompanhada pela Orchestra of the Age of Enlightenment, dirigida pelo maestro Harry Bickett. Em seguida, tivemos a ária Tempesta e Calma, da ópera Alessandro, com a soprano Maria Solberg, acompanhada pelo conjunto Alaire Espanhol, dirigido pelo maestro Eduardo López Banzo. E a terceira ária foi Lascia ch'io pianga, da ópera Rinaldo. Tivemos novamente Renée Fleming, acompanhada pela Orchestra of the Age of Enlightenment, dirigida pelo maestro Harry Bickett.

Trabalhar com ópera nunca foi fácil. A possibilidade de se enfrentar grandes problemas em sequência era e ainda é uma realidade assustadora. Muita coisa pode dar errado. Talvez tenha sido por isso que Handel, autor e produtor da ópera em que pipocou a referida briga entre as divas, tenha sofrido um derrame pouco tempo depois do seu negócio começar a ruir. O resultado foi uma paralisia temporária na mão e no braço direitos. Após breves sinais de recuperação, veio uma recaída, com deterioração de suas capacidades mentais. Então, no outono de 1737, Handel seguiu relutantemente o conselho de seus médicos e foi se curar em uma cidade termal, Royal Tunbridge Well. Caro ouvinte, para surpresa de todos, os seus sintomas desapareceram completamente. Restava então saber o que fazer com sua carreira, visto que a ópera em estilo italiano, que ele dominava, enfrentava uma grande crise em meio ao público londrino. Mas há males que vêm para bem, não é? Depois de 20 anos labutando incansavelmente no mundo da ópera e fazendo enorme sucesso com óperas em estilo italiano, Handel, meio que por acaso, conseguiu se reinventar.

Sem dinheiro para as caríssimas montagens operísticas, ele teve que improvisar, digamos assim. Voltou-se então para um gênero bem mais simples, que ele havia aprendido na Itália em sua juventude, o oratório.

No oratório, tudo era mais singelo, mais barato. Não havia cenários, não havia figurinos, não havia encenação, o que demandava menos ensaios. E para economizar ainda mais, Handel teve que se valer dos cantores que tinha à mão, ou italianos já residentes em Londres, ou cantores ingleses,

E para terminar, podia-se acrescentar trechos cantados por um grande coral, coisa que não acontecia em suas óperas à italiana. Era o que se podia fazer. E foi aí que o remendo saiu-se muito melhor que o soneto, se me permitem dizer assim. Na temporada de 1732, Handel decidiu apresentar o seu antigo e esquecido oratório Esther, e teve uma ideia de gênio. Incorporou a ele os hinos que havia composto para a coroação do rei George II em 1727. Os programas de teatro que anunciavam as apresentações de Esther diziam: a música será disposta conforme o estilo do serviço de coroação. Esses hinos, com sua grande orquestra e coros em massa, haviam causado um enorme impacto à época. E desta vez, a reação da imprensa foi bem positiva. O mundo inteiro ficou louco com a novidade. Se você não viu o oratório, ainda não viu nada. Eu estive lá entre a melhor reunião de pessoas que já vi na minha vida. Para minha grande surpresa, descobri que este drama sagrado era um mero concerto. Não havia cenário, trajes ou ação tão necessários a um drama. Contudo, Handel foi colocado em um púlpito, e perto dele estavam as maiores estrelas da ópera italiana. Senesino, Strada, Bertoli e Turner estavam vestidos com suas próprias roupas. Strada nos deu um aleluia de meia hora de duração. Senesino e Bertoli fizeram um trabalho raro com a língua inglesa. Você juraria que eles estavam cantando em galês? Assim, caro ouvinte, o oratório Esther, com seus grandes coros e efeitos orquestrais grandiosos, com trombetas e tambores, soou muito diferente daquilo que o público de Londres ouvia nas óperas italianas. Vamos então ouvir agora trechos desse oratório.

Acabamos de ouvir trechos do oratório Esther de Georg Friedrich Händel. Os intérpretes foram a soprano Rebecca Oltran, o London Handel Choir e a London Handel Orchestra, todos dirigidos pelo maestro Lawrence Cummings. Com seu enorme sucesso, Esther foi o protótipo para uma longa sucessão de oratórios dramáticos semelhantes, todos em inglês. Israel no Egito, O Triunfo do Tempo e do Desengano, Judas Macabeu, Hércules, Sansão, entre muitos outros. O mais conhecido de todos, você sabe qual é, caro ouvinte, Messias. Dele foi extraído o célebre Aleluia, que é hoje, infelizmente, uma das poucas obras de Handel executadas no Brasil. Sim, o compositor está esquecido por aqui. Este grande músico, que Mozart estudou a fundo, que Beethoven considerava o maior de todos e que Bach respeitava profundamente, hoje é lembrado quase que exclusivamente pelo Aleluia do Messias. Vamos então para a parte final deste programa, ouvindo este célebre Aleluia, precedido de duas outras belíssimas peças do mesmo oratório Messias. The Glory of the Lord, e For Unto Us a Child is Born. A execução será do The Choir of King's College, de Cambridge, do conjunto The Brandenburg Consort, todos dirigidos pelo maestro Stephen Clibbery.

0: Acabamos de ouvir três trechos do oratório Messias de Handel: And the glory of the Lord, for unto us a child is born, e Aleluia. A interpretação foi do The Choir of the King's College, de Cambridge, do conjunto The Brandenburg Consort, todos dirigidos pelo maestro Stephen Clubbery. E assim, caros ouvintes, chegamos ao final deste programa e eu espero que você tenha apreciado. Como sempre, tivemos a produção de Júlio de Paulo. Não se esqueça, entre em contato comigo. Envie sua pergunta ou comentário pelo e-mail pergunte@culturafm.com.br. Um grande abraço a todos e até o nosso próximo encontro.
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1: De arma para o oficial e oficial de justiça, para poder se defender verdadeiramente.

0: de tudo que acontece na rua. Ele é o elo, exatamente, da justiça, dos tribunais de justiça com o povo brasileiro. E ele precisa ter um mínimo de conforto, que é poder, se quiser, estar armado para defender a sua vida e muitas vezes a vida de quem o acompanha no seu momento do trabalho, em todos os locais, em todos os rincões do nosso Brasil.
1: Com regime de urgência, o projeto que autoriza o porte de arma para oficiais de justiça pode ser votado diretamente no plenário da Câmara, sem passar pela análise das comissões permanentes da Casa. Da Rádio Câmara de Brasília, com informações de Daniele Lessa, Antônio Vital.
2: Termina agora o Jornal Câmara dos Deputados, produzido pela Rádio Câmara. O programa teve trabalhos técnicos de Wellington Teles e a apresentação de Tessia Guimarães e Luciana Vieira. Uma boa noite para você.
3: 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Boa noite e bom fim de semana.
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0: Olá, ouvintes. Boa noite. No Conexão Europa, o concerto da Sinfônica Alemã de Berlim, com a participação do violoncelista Truls Mörck, sob a regência da maestra Tabitha Berglund. Gravação ao vivo realizada em 12 de outubro de 2025 na Sala Philharmonie, em Berlim, Alemanha. A Sinfônica Alemã de Berlim foi criada em 1946 pelas forças de ocupação americanas e passou a ser conhecida como Sinfônica do Setor Americano. Em 1956 foi renomeada para Sinfônica da Rádio de Berlim e em 1993 assumiu o nome atual. No concerto desta noite, a orquestra tem como convidados dois ilustres representantes da música clássica norueguesa, Tabitha Berglund e Truls Mörck. Tabitha Berglund se estabeleceu como uma das maestras mais requisitadas de sua geração e colabora com orquestras de destaque ao redor do mundo. Atualmente, é a maestra convidada principal da Sinfônica de Detroit e da Filarmônica de Dresdner, tendo sido nomeada para cada cargo após a sua respectiva estreia. Ela se formou em 2019 no curso de mestrado em regência orquestral na Academia Norueguesa de Música. Começou como violoncelista e estudou até o nível de mestrado com Truls Mörck, apresentando-se com as filarmônicas de Oslo e Bergen e com os solistas de Trondheim antes de a regência se tornar o seu foco principal, em 2015. Truls Mörck, por sua vez, nasceu em uma família de músicos profissionais. Começou seus estudos em casa, primeiramente ao piano com a mãe e depois violoncelo com o pai. Em 1982, ficou entre os finalistas do concurso Tchaikovsky em Moscou. No ano seguinte, foi primeiro lugar no concurso Cassadó em Florença. Após uma longa turnê pelos Estados Unidos em 2009, teve problemas de saúde atribuídos a uma provável picada de inseto. Esses problemas causaram uma encefalite e paralisia dos ombros. Isso o afastou dos palcos. Felizmente, após 18 meses, longe da atividade de concertos, conseguiu retomar sua carreira em 2010. Como convidado da Sinfônica Alemã de Berlim e sob a regência de Tabitha Berglund, Truls Mörck interpreta o Concerto para Violoncelo número 1 em Mi bemol, op. 107, de Shostakovich.

0: Com o solo de violoncelo de Truls Mork, acompanhado pela Sinfônica Alemã de Berlim, sob a regência de Tabitha Berglund, ouvimos de Shostakovich, Concerto para Violoncelo número 1 em Mi bemol, opus 107. Movimentos, moderato, cadenza, allegro con moto. Faremos um breve intervalo para um pronunciamento oficial e voltaremos logo depois com o concerto de hoje.
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1: Boa noite. Eu sou João Paulo Ribeiro Capobianco, ministro do Meio Ambiente e Mudança do Clima. Estou aqui hoje para prestar contas à sociedade brasileira dos avanços e dos desafios que temos nesse Dia Mundial do Meio Ambiente. Desde janeiro de 2023, o governo do Brasil voltou a tratar o meio ambiente como indutor do desenvolvimento, não como obstáculo. Assim, estamos mostrando que é possível crescer, gerar emprego e renda sem deixar de proteger nossas florestas, nossas águas e nossa biodiversidade. Nos últimos 3 anos, o desmatamento na Amazônia caiu pela metade. No Cerrado, a redução foi de 32%. E no Pantanal, 65%. Ao proteger nossos biomas, salvamos a biodiversidade e evitamos lançar na atmosfera milhões de toneladas de gases de efeito estufa. Também ampliamos significativamente as áreas protegidas, com a criação de mais de uma dezena de novas reservas ambientais e o reconhecimento de terras indígenas e de territórios quilombolas. Somadas, elas equivalem em torno de 5 milhões de campos de futebol, desses em que veremos nossa seleção jogar durante a Copa do Mundo que se aproxima. Voltamos também a liderar a transição energética, a partir da substituição de combustíveis fósseis por opções mais limpas, como os biocombustíveis e eletricidade. Teremos estímulos à renovação da frota brasileira, tanto privada quanto do transporte público. Esses resultados são fruto de um amplo trabalho de cooperação entre o governo do Brasil, os estados e municípios e a sociedade civil. Eles só foram possíveis porque voltamos a investir em ciência, em monitoramento e a fortalecer instituições importantíssimas como o IBAMA e o Instituto Chico Mendes de Conservação da Biodiversidade, que foram alvo de tentativas de desmonte em anos anteriores. Outro fator central foi a retomada da cooperação internacional. E depois de 4 anos de exclusão, retomamos o Fundo Amazônia, que agora tem 9 países financiadores. Juntas, essas ações viabilizaram um volume recorde de 204 bilhões de reais em recursos públicos e privados, nacionais e internacionais, para o desenvolvimento sustentável no Brasil. Também voltamos a investir fortemente na recuperação de áreas degradadas e na restauração florestal. Hoje, temos 3,4 milhões de hectares recuperados. Neste ano, diante da previsão de um novo El Niño, reforçamos o monitoramento e colocamos em campo o maior contingente de brigadistas da nossa história. Aumentamos o número de aeronaves e equipamentos de prevenção e combate e apoiamos em mais de 500 milhões de reais os corpos de bombeiros dos estados onde há mais incêndios florestais. Hoje, no mundo inteiro, são os critérios ambientais que definem acordos comerciais e abrem as portas do investimento. E na contramão dessa tendência, pode fechar mercados e isolar o país. Proteger as nossas florestas, os nossos rios e a vida de nossas famílias já seria a razão suficiente e é, ao mesmo tempo, uma garantia para o futuro próspero da economia brasileira. Neste Dia Mundial do Meio Ambiente, renovamos o compromisso de deixar para as próximas gerações um país mais preparado e mais sustentável. Porque proteger o meio ambiente é proteger a vida e o futuro de todas as famílias brasileiras. Muito obrigado.
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1: Estamos de volta e o Conexão Europa segue com o concerto da Sinfônica Alemã de Berlim, sob a regência de Tabitha Berglund, em gravação de outubro de 2025, na Sala Philharmonie, em Berlim, Alemanha. Ficamos agora com Fanfare for Life, de James Kimmel Williams.

De James Kimo Williams, ouvimos Fanfare for Life com a Sinfônica Alemã de Berlim sob a regência de Tabitha Berglund. E eles seguem com a suíte número 1 de Peer Gynt, opus 46, de Edvard Grieg.

0: Com a Sinfônica Alemã de Berlim, sob a regência da maestra Tabitha Berglund, ouvimos de Edvard Grieg, Suíte número 1 de Peer Gynt, Opus 46, Movimentos, Amanhecer, A Morte de Ase, A Dança de Anitra, no Salão do Rei da Montanha. Gravação ao vivo, realizada em 12 de outubro de 2025, na Sala Philharmonie, em Berlim, Alemanha. 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E assim encerramos este Conexão Europa. Roteiro e produção Inês Medalha. Trabalhos técnicos Carlos Lima e Armandino Corbal. Apoio de produção Julie Tchuco. A todos uma excelente noite.
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2: Olá, amigos. Um ouvinte pergunta: por que é que as fugas têm esse nome? Caro ouvinte, imagine que você começa a tocar uma melodia no piano com a mão direita. Logo em seguida, você começa a tocar a mesma melodia com a mão esquerda. É como se a melodia da mão esquerda estivesse atrasada, tentando se encontrar com a melodia da mão direita, sem que isso nunca acontecesse. Um exemplo muito conhecido é a melodia popular francesa Frère Jacques.

Do mesmo modo que dizemos que a mão esquerda está atrasada, podemos também dizer que a mão direita está fugindo da mão esquerda. Daí o uso da palavra fuga. Mas atenção, frère Jacques não é uma fuga. Eu dei este exemplo como uma ideia geral, para explicar o que é a essência desta obra musical. Uma peça musical, para se chamar fuga, tem que ter isso que eu mostrei e mais outras coisas. Vejamos então rapidamente quais são as partes que compõem uma fuga. Vamos ver então o caso de uma fuga a duas vozes, ou seja, formada por duas linhas melódicas, tocada ao piano. Uma mão fará uma das linhas melódicas e a outra mão fará a outra linha melódica. Então uma das mãos começa e alguns segundos depois a outra mão começa a tocar a mesma melodia, imitando a primeira mão. Quando isso acontece, a primeira mão, aquela que começou, toca uma outra melodia. A fuga tem, portanto, duas melodias principais. Elas costumam ser chamadas de sujeito e contrassujeito. Muito bem, esse é o começo da fuga. Depois de apresentar o

0: sujeito e o contrassujeito, deve vir uma segunda parte, em que são feitas modulações. Então, se a fuga começou, digamos, em Dó maior, nesta segunda parte, o compositor passeia por outras tonalidades, como Sol maior, Fá maior ou Lá menor, por exemplo. É importante que durante este passeio por outras tonalidades, o sujeito e o contrassujeito estejam presentes, fazendo parte da brincadeira. Feito isso, vem uma outra sessão. Deve haver uma reapresentação dos temas, voltando-se para a tonalidade original, que era Dó maior. E aí vem a parte final. Nas fugas para órgão, era comum o compositor escrever mais um pouquinho de brincadeira com as notas que compunham o sujeito ou contrassujeito, sendo que essa brincadeira era sustentada por uma nota muito longa e muito grave feita pelo pedal do órgão. A essa seção deu-se o nome de pedal. E, finalmente, temos a coda, a conclusão da fuga. Então, eu reitero, uma fuga de verdade é bem mais complexa que o Frère Jacques. O nosso ouvinte pode, então, perguntar, fuga de verdade? Existem, então, fugas de mentira? De certo modo, sim, caro ouvinte. Muitas obras começam com uma fuga, mas não contém todas essas partes que eu detalhei, sendo, portanto, mais simples. A essas obras costuma-se dar o nome de fugato. É isso aí. Espero ter respondido. Um grande abraço e até o próximo programa.
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Sexta-feira, 5 de junho, o Jornal da Cultura começa agora com os seguintes destaques. TV Cultura repudia disseminação de publicações nas redes sociais criadas com inteligência artificial, com imagens manipuladas e falsas do Roda Viva. Estados Unidos passam a considerar oficialmente o PCC e o Comando Vermelho como grupos terroristas. O governo brasileiro intensifica o diálogo para entender os efeitos práticos da medida. Líder russo Vladimir Putin rejeita pedido de encontro feito pelo presidente ucraniano Volodymyr Zelensky. Negociações de cessar-fogo entre os dois países estão paralisadas há meses. Hoje é Dia Mundial do Meio Ambiente, tema da cobertura especial das eleições 2026. Como as variações climáticas aceleram a desertificação, as preocupações com o Super El Niño previsto para o segundo semestre e a tecnologia como aliada do agronegócio para práticas sustentáveis do campo.